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1: E 5 horas de cachê com Rizoma Rum, com interessante antena nacional.
2: Bom dia, as notícias apresentadas por Simon Caboe. O presidente do Partido Frelimo quer uma participação massiva e ativa dos membros desta formação política na 11ª Conferência Nacional de Quadros a realizar-se em agosto na cidade de Chimoio, em Manica. Daniel Chapo explicou que ao nível das bases foram eleitos delegados que vão participar na conferência.
3: Portanto, os camaradas que vão participar nesta 11ª Conferência Nacional de Quadros têm a legitimidade de participarem porque foram eleitos pelos órgãos do Partido Frelimo. Desde a célula, círculo, localidade, zona, distrito, província. É assim que deve e se organizam as conferências nacionais deste glorioso Partido Frelimo. Por isso, camaradas, quero mais uma vez dizer que nós, como a Frelimo, somos um partido organizado, estruturado, desde a base até o topo.
2: O presidente da Frelimo falava este sábado em Maputo, na visita às sedes das organizações sociais da Frelimo, nomeadamente ao AMM e à OJM. Daniel Chap sublinhou que a visita às organizações sociais do partido é feita no âmbito do reforço das bases desta formação política. O país deve continuar a apostar na expansão da corrente elétrica e na industrialização, visando criar maior robustez da economia nacional. Para o efeito, o governo continua a trabalhar na mobilização de parceiros para o financiamento de projetos destas áreas de investimento. É uma garantia dada esta sexta-feira em Nova Iorque pela Ministra das Finanças, no Fórum Político de Alto Nível das Nações Unidas. Durante a apresentação da 2ª Revisão Nacional Voluntária de 2026, Carla Louveira destacou as áreas de energia e industrialização como

0: que apresentam desempenho positivo na implementação dos Objetivos de Desenvolvimento Sustentável.
1: On the affordable and clean energy, SDG 7, the report commends the efforts made by the Mozambique.
2: No capítulo das energias renováveis, registamos avanços significativos, mas ainda persistem desafios. A taxa nacional de eletrificação registra crescimento significativo, sobretudo nas zonas rurais, em 35,8%, com a aposta nas energias renováveis. Há ainda processos nas infraestruturas e conectividade em 85% com a expansão da rede de telefonia. A estratégia de industrialização PRONAI e as zonas económicas especiais constituem motores do desenvolvimento.
1: The promotion of a productive investment, technological innovation and climate resilient infrastructure.
0: Ministra das Finanças Carla Louveira falando no Fórum Político de Alto Nível das Nações Unidas. O governo pretende reduzir até 2044 a taxa de uniões prematuras de 41% para 27%. Para alcançar esta meta, o Executivo vai expandir a implementação do projeto Eu Sou Capaz, uma iniciativa que já beneficiou mais de 600 mil raparigas em todo o país, através de ações de empoderamento, permanência na escola e prevenção de uniões prematuras. A informação foi avançada este sábado no distrito de Caorabá, em Tete, pelo Ministro da Planificação e Desenvolvimento, Salim Valá.
3: Desenvolvimento que chegue às zonas rurais, mas também às zonas urbanas. Um desenvolvimento que reduza a pobreza, que reduza as desigualdades sociais e espaciais e que seja inclusivo e sustentável. Um desenvolvimento que não deixa ninguém para trás.
0: Salim Valá falava nas cerimônias centrais do Dia Mundial da População que, em Moçambique, tiveram lugar em Caorapaça, na província de Tete. Na província de Maputo, prevalecem casos de mortalidade materna devido a complicações durante ou depois do parto. Dados do setor da saúde na província indicam que, do ano passado a esta parte, 25 mulheres perderam a vida por conta de complicações no parto. O governador da província de Maputo, Manuel Tule, reconheceu que das 126 unidades sanitárias existentes neste ponto do país, 27 não têm maternidades e muito menos casas mãe-espera.
4: A saúde materna e neonatal constituiu uma prioridade do governo de Moçambique, assim como do governo de todo mundo. É aqui que se garante a continuidade da humanidade, é aqui que se garante a continuidade de um país, a continuidade de raças, de grupos étnicos e continuidade de família. As casas de espera para mulheres grávidas constituem uma resposta concreta às dificuldades enfrentadas pelas mulheres que residem em zonas distantes das unidades sanitárias.
0: O governador da província de Maputo, Manuel Tulo, falava este sábado na inauguração de uma maternidade e casa-mãe-espera no distrito de Magude. No estrangeiro, o Irão advertiu este sábado que não se vai considerar abrangido pelo acordo assinado com os Estados Unidos da América para pôr fim à guerra no Médio Oriente, caso os ataques ao seu território continuem. O aviso é do representante iraniano nas Nações Unidas, Amir Sayed Iravani, citado pela agência France Press. A declaração acontece numa altura em que os líderes iranianos e norte-americanos trocam ameaças, com o presidente dos Estados Unidos, Donald Trump, a ameaçar nas redes sociais mais disparos de mísseis contra o Irão, após se terem ouvido pedidos para matar Trump durante o funeral do Ayatollah Ali Khamenei. Fechamos com o tempo. Tete poderá registrar este domingo 32 graus centígrados de temperatura máxima, seguida por Climane com 29 graus, Beira e Pemba 28, Nampula 27, Chimoio e Xai-Xai, Inhambane e Vilanculo 26, Maputo 25 e por fim Lixinga deverá chegar aos 23 graus centígrados de temperatura máxima. Próximas notícias pontualmente às 7 horas. Bom dia. 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
5: Nacional. 5 horas e 6 minutos, Isuri Mahung, interessante antena nacional, e da bongala com a outra que ele retende a litinene da Wing City.

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1: Como província, o que fizemos é a chegada deles. Nos responsabilizamos em transportar até as suas residências, mas também fizemos a atribuição de kits alimentares, que é para a questão de recepção. O que estamos a pensar agora como província, o que é que podemos fazer para poder apoiar estes nossos irmãos que estavam fora a voltar a reintegrar-se na sociedade. Temos vindo a conversar bastante com eles. Temos equipes do NGD, entre outras entidades que têm feito esses encontros permanentes com eles. E durante este movimento também tivemos situações de nossos irmãos do Malawi, que vinham da África do Sul e por alguma má fé de alguns transportadores deixavam eles aqui em Amman, mas depois fez-se um trabalho de articulação e todos eles conseguiram seguir a viagem. Então é um momento também de nos solidarizarmos como província com estes nossos irmãos que foram vítimas da xenofobia. Cada um de nós tem um vizinho, tem um irmão, tem um conhecido. É bom apoiarmos uns aos outros e mostrar a solidariedade que é em Amman.
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2: Nós temos comida garantida para um ano. Temos parcerias e muitas vezes até quando os parceiros nos ajudam e o orçamento do Estado vem, preferimos redirecionar a ajuda dos parceiros para outras necessidades.
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2: Uma das coisas que nos inquietava é o desafalandegamento do contentor, que tinha muito material para apoiar a população e isso foi resolvido. Conseguimos, de certa forma, satisfazer as necessidades das comunidades.
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4: Foi um empate frustrante onde tínhamos tudo para ganhar. Mas pecamos no último terço defensivo, tivemos a cometer vários erros no momento defensivo. O adversário não é culpado por isso, aproveitou os erros que nós cometemos e conseguiu o gol do empate.
5: Este resultado não compromete toda uma campanha de Ferroviário que claramente luta pelo título?
4: Compromete, é claro que sim, mas o campeonato ainda é longo, ainda vamos lutar, só no fim que vamos fazer as contas.
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0: Seis horas e 33 minutos. 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

16 horas de 44 minutos. Filomena Mareco, aí lá vai ter a dicada de 7 horas lá em Atuzo Marrongo. Interessante a antena na cima. E me tirei a Rádio Moçambique. Estive já em Umbani.

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16 horas e 48 minutos. Ele vai ter a ticata de 7 horas com a Ringaú. Na Ringaú, o Marrom, com interessante antena nacional. A ticata de Rita Ticônica Angola, Rita Zua, Ana Joyce, Narraco, Gianon Cap. Eu tenho.

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3: Tchau, com a Rizoma Rom, com a interessante antena nacional, com a Belém de Setunen.
5: Cabué, bom dia.
6: Albertina Pascoal e ouvinte, muito bom dia. O presidente da Frelimo destaca o papel das organizações sociais do partido na garantia dos resultados positivos das eleições por parte desta formação política. Daniel Chapo falava este sábado após visitar as sedes da Organização da Mulher Moçambicana e da Organização da Juventude Moçambicana em Maputo.
7: E hoje viemos visitar a sede das nossas organizações sociais, OMM ou JM, e ainda vamos visitar a CLIN, os nossos combatentes libertadores desta pátria, para fazer perceber aos camaradas e ao povo moçambicano que as vitórias da Frelimo são vitórias que são organizadas. Por isso, disse aqui aquilo que estamos a fazer como partido rumo às nossas vitórias 2028-2029. E quem traz as vitórias na Frelimo são as nossas organizações sociais.
6: Na ocasião, Daniel Chapa apelou uma participação massiva e ativa dos membros da Frelimo na 11ª Conferência Nacional de Quadros, a realizar-se de 21 a 23 de agosto próximo, na cidade de Chimoia, em Manica. Procuradoria-Geral da República diz haver necessidade de se aprofundar a investigação sobre o processo de atribuição da concessão mineira da Zona dos Seis Carros, no distrito de Vanduza, em Manica, para esclarecer as circunstâncias em que o título foi concedido. O posicionamento foi tornado público no fim da visita de trabalho do Procurador-Geral da República, Américo Letela, à província de Manica. Jornalista Daniel Oliveira.
8: Segundo o porta-voz da visita da Procuradoria-Geral da República a Manica, Ângelo Matus, é necessário aprofundar a investigação para esclarecer os contornos da atribuição da concessão mineira junto das entidades competentes. Ângelo Matus disse que durante a deslocação à Zona dos Seis Carros, a equipa da Procuradoria constatou que mais de 10 mil pessoas desenvolvem atividades mineiras de forma informal numa área de cerca de 5 hectares. A instituição reconhece que a exploração do ouro sustenta milhares de famílias, mas alerta para os riscos da atividade, como acidentes, degradação ambiental, trabalho infantil e a circulação de dinheiro de origem desconhecida.
6: O governo pretende reduzir até 2044 a taxa de uniões prematuras de 41% para 27%. Para alcançar esta meta, o Executivo vai expandir a implementação do projeto Eu Sou Capaz, uma iniciativa que já beneficiou mais de 600 mil raparigas em todo o país, através de ações de empoderamento, permanência na escola e prevenção de uniões prematuras. A informação foi avançada este sábado no distrito de Caorabá, sem Tete, pelo ministro da Planificação e Desenvolvimento. Salim Valá falava nas cerimônias centrais do Dia Mundial da População. A Polícia da República de Moçambique, PRM, na cidade de Maputo, reitera o seu compromisso no reforço da ordem e segurança públicas. Para o efeito, a PRM organizou este sábado uma parada operacional destinada a intensificar o patrulhamento, bem como neutralizar os autores de atos criminais. Pretende-se, com a ação, fortalecer a livre circulação de pessoas e bens nas artérias da capital do país. O porta-voz do comando da PRM na cidade de Maputo, Daniel Macuacua, fez saber que a ação visa igualmente revitalizar os planos operativos da corporação.
9: Podemos destacar alguns dos planos operativos, como é o caso do plano operativo Tender, que é o plano geral, que visa efetivamente desencadear todas as ações visando a manutenção da ordem pública no geral.
6: Daniel Macuacua sublinhou que a PRM na cidade de Maputo continua a privilegiar o diálogo polícia-comunidade com vista a mitigar assaltos, roubos, homicídios e outros tipos de crime. No estrangeiro, o número de vítimas devido ao impacto dos dois sismos de 24 de junho na Venezuela, ascendendo agora os 4.333 mortos. A atualização foi feita ontem pelo presidente da Assembleia Nacional da Venezuela, citada pela agência espanhola de notícias EF. Até sexta-feira, havia 315 pessoas não identificadas, que não foi possível, portanto, esta identificação devido à falta de reconhecimento ao recolher as impressões digitais. O último balanço apontava para 4.118 mortos em consequência dos dois fortes sismos sentidos a 24 de junho passado. No desporto, Argentina e Inglaterra é o segundo jogo das meias-finais do Mundial de Futebol, que tem lugar na próxima quarta-feira. Para chegar a esta fase, a Argentina bateu esta madrugada a Suíça por 3-1, enquanto a Inglaterra derrotou ontem à noite a Noruega por 2-1. Antes, na terça-feira, a França defronta a Espanha na primeira meia-final da prova, que tem lugar nos Estados Unidos da América, Canadá e México. Fechamos com o tempo. A cidade de Teatro de Arles está hoje 32 graus centígrados de temperatura máxima, Sexo Climane com 29 graus, Beira e Pemba 28, Nampula 27, Chimoio, Xeixai, Inhambane e Vilanculo 26, Maputo 25, por último, Lixinga deverá chegar este domingo aos 23 graus centígrados de temperatura máxima. Próximas notícias, pontualmente às 9 horas. Antena
3: Nacional. 7 horas e 6 minutos, fizeram uma rua interessante na antena nacional e está bom agora com uma outra que ele retinha ali de neném, está bem em 7.

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Hoje, 8 horas e 21 minutos. 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
2: 8 horas e 34 minutos. Cara Domingues e Tembicide. Um gulinho de longo louco nhaçamana.
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0: Bom dia.
2: Albertina Pascoal e ouvinte, uma vez mais, muito bom dia. O presidente da Frelimo destaca o papel das organizações sociais do partido na garantia de resultados eleitorais positivos para esta formação política. Daniel Chapo falava este sábado, após visitar as sedes da Organização da Mulher Moçambicana e da Organização da Juventude Moçambicana em Maputo.
3: E hoje viemos visitar a sede das nossas organizações sociais, OMM ou JM, e ainda vamos visitar a CLIN, os nossos combatentes libertadores desta pátria, para fazer perceber aos camaradas e ao povo moçambicano que as vitórias da Frelimo são vitórias que são organizadas. Por isso, disse aqui aquilo que estamos a fazer como partido rumo às nossas vitórias 2028-2029. E quem traz as vitórias na Frelimo são as nossas organizações sociais.
2: Na ocasião, Daniel Chapo apelou a uma participação massiva e ativa dos membros da Frelimo na 11ª Conferência Nacional de Quadros, a realizar-se de 21 a 23 de agosto na cidade de Chimoio, em Manica. Está condicionado o abastecimento de água aos bairros Plan Nascimento, Somerchild, CUP, Central A e C, Mafalala, Urbanização, Machaquene A e D e Malhangalene A e B na cidade de Maputo. Em comunicado, a empresa de águas e saneamento de Maputo refere que o problema resulta de uma avaria no sistema de distribuição. Equipas técnicas estão no terreno, prevendo-se que a avaria seja solucionada ainda hoje, lê-se na nota. Procuradoria-Geral da República diz ser necessário aprofundar a investigação sobre a atribuição da concessão mineira na zona dos 6 carros no distrito de Vanduza, em Manica, para esclarecer as circunstâncias em que o título foi concedido. O posicionamento foi tornado público no fim da visita de trabalho do Procurador-Geral da República, Américo Letel, à província de Manica.
4: Segundo o porta-voz da visita da Procuradoria-Geral da República a Manica, Ângelo Matus, durante a deslocação à zona dos 6 carros, a equipa da Procuradoria constatou que mais de 10 mil pessoas desenvolvem atividades mineiras de forma informal numa área de cerca de 5 hectares. A instituição reconhece que a exploração do ouro sustenta milhares de famílias, mas alerta para os riscos da atividade, como acidentes, degradação ambiental, trabalho infantil e a circulação de dinheiro de origem desconhecida.
2: Conselho Municipal da cidade de Pemba, em Cabo Delgado, declara tolerância zero à corrupção. O edil de Pemba diz que estão a ser reforçadas medidas tendentes a acabar com o desvio de fundos e troca de favorecimentos no atendimento aos cidadãos que procuram pelos serviços municipais. Satar Abdulgani refere, sem avançar números, que em resultado já foram aplicadas medidas como a expulsão de funcionários da edilidade.
5: Queremos combater a corrupção e, se existir um envolvimento de um técnico do Conselho Municipal, por favor, denuncie e nós vamos tomar as devidas medidas. Nós já estamos a expulsar funcionários do Conselho Municipal que não queriam mudar o comportamento e faziam atos de corrupção assentados nos mercados, cobrar de forma ilícita, emitir faturas falsas e nós vamos ainda continuar.
2: O edil de Pemba, Satar Abdulgani, falava este sábado no quadro da passagem do Dia Africano de Luta contra a Corrupção. A Polícia da República de Moçambique, PRM, na cidade de Maputo, reitera o seu compromisso no reforço da ordem e segurança públicas. A corporação organizou este sábado uma parada operacional destinada a intensificar o patrulhamento e garantir a livre circulação de pessoas e bens na capital do país. O porta-voz do comando da PRM na cidade de Maputo, Daniel Macuacua, fez saber que a ação visa igualmente revitalizar os planos operativos da polícia.
6: Podemos destacar alguns dos planos operativos, como é o caso do plano operativo Tender, que é o plano geral, que visa efetivamente desencadear todas as ações visando a manutenção da ordem pública no geral.
2: Daniel Macuacua sublinhou que a PRM na cidade de Maputo continua a privilegiar o diálogo polícia-comunidade com vista a mitigar a criminalidade. Subiu para 4.333 o número de mortos na sequência dos sismos de 24 de junho passado na Venezuela. Até sexta-feira tinham sido contabilizadas 4.118 vítimas mortais. Segundo o presidente da Assembleia Nacional da Venezuela, Jorge Rodrigues, há 315 pessoas não identificadas devido à ausência de impressões digitais e dificuldades em associá-las a documentos de identificação. No desporto, Argentina-Inglaterra é o segundo jogo das meias-finais do Mundial de Futebol a ter lugar na próxima quarta-feira. Para chegar a esta fase, a Argentina bateu na madrugada de hoje a Suíça por 3-1, enquanto a Inglaterra derrotou ontem à noite a Noruega por 2-1. Antes, na terça-feira, a França defronta a Espanha na primeira meia-final da prova, que tem lugar nos Estados Unidos da América, Canadá e México. Fechamos com o tempo. Tete poderá ser hoje a cidade menos fresca do país, com 32 graus centígrados de temperatura máxima, seguida por Quelimane com 29 graus, Beira e Pemba 28, Nampula 27, Chimoio, Xai-Xai, Inhambane e Vilanculo 26, Maputo 25 e por fim Lixinga deverá ser este domingo a cidade mais fresca do país, com 23 graus centígrados de temperatura máxima. Próximas notícias pontualmente às 11 horas.
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2: 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Teste das capacidades.
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1: Yeah. 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
0: Exatamente.

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2: A sua atenção às notícias a esta hora, apresentadas por Simon Cabué. Muito bom dia.
3: Albertina Zandamela e ouvinte, muito bom dia. Três jovens morreram em consequência de um acidente de viação ocorrido esta manhã na vila sede do distrito de Morrumbene, em Inhambane. Jornalista Daniel Oliveira, ou melhor, Daniel Faela.
4: No mesmo sinistro de tipo despiste e capotamento, outros três ficaram feridos, tendo sido evacuados do Centro de Saúde de Morrumbene ao Hospital Rural de Xicuque, no município da Machiche, devido ao estado grave em que se encontram. O acidente, ocorrido cerca das 4 horas deste domingo, envolveu uma viatura ligeira que transportava 6 jovens, apontando-se o excesso de velocidade e condução em estado de embriaguez como causas deste sinistro. A Polícia da República de Moçambique, em Morrumbene, apela o cumprimento rigoroso das regras de trânsito para evitar o derramamento de sangue em consequência de acidentes de viação. Daniel Faela, bom dia.
3: Muito bom dia. Três jovens perdem a vida em consequência de um acidente de viação ocorrido esta manhã na vila sede do distrito de Morrumbene, em Inhambane. Ponte desaba e corta a ligação rodoviária entre o bairro de Insídua e o resto da cidade de Kilimani, na Zambésia. Rizik Zacarias.
5: O incidente ocorreu por volta das 6 horas, quando um caminhão transportando areia para construção forçou a queda de um dos pilares frontais e de vários tabuleiros que compõem o piso. O delegado da Administração Nacional de Estradas na Zambésia, Roberto Tonissai, já está no terreno e afirma que estudos decorrem para a reposição da infraestrutura ou colocação de uma nova ponte. Neste momento, a transitabilidade é feita por meio de pequenas embarcações, estando a ponte interdita a circulação de pessoas e veículos. Kelimane, Rizik Zacarias.
3: Está condicionado o abastecimento de água aos bairros Planascimento, Samarchil de Cupe, Central A e C, Mafalala, Urbanização Machaquene A e D e Malhangalene A e B, na cidade de Maputo. Em comunicado, a empresa de águas e saneamento de Maputo refere que o problema resulta de uma avaria no sistema de distribuição. Equipas técnicas estão no terreno, prevendo-se que a avaria seja solucionada ainda hoje. Lê-se na nota. Moçambique pretende impulsionar a internacionalização das suas empresas através de parcerias estratégicas com a contraparte sul-africana. O objetivo é reforçar a capacidade exportadora, aumentar a entrada de divisas e contribuir para a redução do déficit nas contas externas. É neste contexto que o país participa esta semana no Manufacturing Indaba 2026, que terá lugar na vizinha África do Sul. Segundo o vice-presidente do Plurum das Pequenas e Médias Empresas e Conteúdo Local na Câmara de Comércio e Indústria Moçambique e África do Sul, o encontro visa reforçar as políticas de empoderamento económico em África.
6: Então, numa parceria win-win, em que podemos ter oportunidade com as empresas sul-africanas de trazer essas mesmas empresas para investir em Moçambique, tenho a crer que é um grande asset, aquilo que é a capacidade da indústria moçambicana em absorver esta oportunidade. Sabemos que a África do Sul, em termos de capacidade no segmento industrial, já provou que é uma das maiores potências de África e nós, como país vizinho, temos muito a ganhar com esta parceria que vai ser realizada. E temos aqui o desafio para estimular aquilo que é a exportação e win-win situation entre as empresas moçambicanas e as empresas sul-africanas.
3: Em entrevista à Rádio Moçambique, Celso Kwamba revelou ainda que a delegação moçambicana será composta por 10 empresas de diferentes setores de atividade e apelou a outras companhias interessadas para se juntarem à iniciativa. Conselho Municipal da cidade de Pemba, em Cabo Delgado, declara tolerância zero à corrupção. O edil de Pemba diz que estão a ser reforçadas medidas tendentes a acabar com o desvio de fundos e troca de favorecimentos no atendimento aos cidadãos que procuram pelos serviços municipais. Satar Abdulgani refere, sem avançar números, que em resultado foram já aplicadas medidas como a expulsão de funcionários da edilidade.
7: Queremos combater a corrupção e, se existir um envolvimento de um técnico do Conselho Municipal, por favor, denuncie e nós vamos tomar as devidas medidas. Nós já estamos a expulsar funcionários do Conselho Municipal que não queriam mudar o comportamento e faziam atos de corrupção assentados nos mercados, cobrar de forma ilícita, emitir faturas falsas e nós vamos ainda continuar.
3: O edil de Pemba, Satar Abdulgani, falava este sábado no quadro da passagem do Dia Africano de Luta contra a Corrupção. No estrangeiro, os Estados Unidos da América anunciaram o fim da última ronda de ataques contra o Irão lançada na madrugada de hoje. Os ataques realizaram-se em alegada retaliação a um bombardeamento iraniano anterior contra um navio com bandeira cipriota que navegava pelo Estreito de Hormuz. No desporto, Argentina e Inglaterra é o segundo jogo das meias-finais do Mundial de Futebol a ter lugar na próxima quarta-feira. Para chegar a esta fase, a Argentina bateu na madrugada de hoje a Suíça por 3-1, enquanto a Inglaterra derrotou ontem à noite a Noruega por 2-1. Antes, na terça-feira, a França defronta a Espanha na primeira meia-final da prova que tem lugar nos Estados Unidos da América, Canadá e México. Apresentamos o serviço de notícias das 11 horas. Escuta a informação pormenorizada do país e do mundo em Jornal da Tarde, a partir das 12:30.
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11 horas e 57 minutos. Trabalhos em português já começaram agora, vão até 14 horas e 30 minutos. Às 12, os tópicos do Jornal de Inhambane, primeira edição. Às 12h30, o Jornal da Tarde, em cadeia nacional. Às 13, o Jornal de Inhambane. E às 13h30, o programa da PECNA, Dão-nos as Flores. 14 horas, noticiário em cadeia nacional, antes de música de África. Essa antecede-se ao desporto às 14 horas e 30 minutos. Lembre-se, o desporto é no simultâneo entre os emissores de Inhambane, Gaza e Maputo. É o desporto de tarde desportiva de domingo. Voto sincero, espero ouvinte, de que a Rádio Moçambique esteja a chegar até si nas melhores condições de audição. Até 14h30, a voz de Jeremias Gonhamo.

0: São 12 horas no país.
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0: A esta altura juntamos a voz de Abílio Nhacundela, traz-nos os tópicos da primeira edição do Jornal de Inhambane. Boa tarde, Nhacundela.
2: Muito boa tarde, Ngonhamo e ouvintes. Notícia triste nos chega do distrito de Murrumbene, mais concretamente na Vila Sede, onde um acidente de viação matou 3 pessoas esta madrugada. O setor de saúde em Inhambane apela ao diálogo entre pais e raparigas adolescentes em matérias sobre a higiene menstrual. Conversar com a menina sem tabus é o essencial para evitar riscos de saúde, segundo as autoridades. Teremos ainda muito desporto nesta edição de domingo, dia 12 de julho de 2026. Até daqui a pouco.
0: Está marcado o convite para a hora 13 no Jornal de Inhambane.

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1: 12 horas e 2 minutos ficaram os tópicos do Jornal de Inhambane.
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São 12 horas e 10 minutos, arrancamos assim o um espaço de música com esta de Félix Moya, o Livangoni, cantada na língua Tchitchup. É música nossa que nos leva até a hora do Jornal da Tarde, às 12 horas e 30 minutos.

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2: São 12 horas e 25 minutos, estamos já sensivelmente a 5 minutos da mais completa informação do país e do mundo em forma de jornal falado. Foi prometido que vamos trazer o jornal da tarde às 12 horas e 30 minutos e enquanto não chega o jornal, trazemos música. Há pouco estivemos com a banda Gadojó e Itabazil a trazer-nos Hora da Ponta. E vamos fechar com a banda clássica.

0: São 12 horas e 30 minutos e tempo para o Jornal da Tarde em cadeia nacional.
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O tarde, acidente de viação faz 3 mortos no distrito de Morrumbene, em Inhambane. O sinistro deu-se na manhã de hoje e provocou igual número de feridos. Governo quer implementar uma iniciativa para a expansão de projetos integrados de desenvolvimento em 8 províncias do país. No desporto, prosseguem esta tarde os jogos da fase regional da Taça de Moçambique em futebol. No estrangeiro, China mantém-se em alerta devido à chuva, vento forte e risco de catástrofes depois da passagem do tufão Bavi por aquele país. Este sábado. São estes os destaques do Jornal da Tarde, edição dominical, que por isso abre uma janela alargada de informação sobre as artes e cultura. Hermina Bell está na sonorização e Simon Cabue na edição e apresentação. Três mortos e igual número de feridos graves é o balanço de um acidente de viação ocorrido na manhã de hoje na Estrada Nacional número 1 na vila de Morrumbene, província de Inhambane. Testemunhas no local contam que a viatura circulava em alta velocidade quando numa curva o condutor

0: tentou desviar-se de um carro que vinha em sentido contrário. Efraim Macitela.
1: O automobilista perdeu o controle, despistou-se, derrubou um coqueiro e embateu violentamente contra uma banca à beira da estrada. Aponta-se o excesso de velocidade, o cansaço e a condução sob o efeito do álcool como as prováveis causas do sinistro. O diretor clínico do Centro de Saúde de Morrumbem, Hamilton Azevedo, confirma que 3 das vítimas perderam a vida no local. Os 3 sobreviventes contraíram ferimentos graves e foram transferidos de emergência para o Hospital Rural de Xicuque, na cidade da Machiche.
2: E deram entrada na nossa unidade sanitária 6 pacientes, dentre esses 4 de sexo masculino, 2 de sexo feminino. Mas, infelizmente, 3 das vítimas que entraram sem vida, sendo 2 masculinos e 1 feminina, que direcionamos à nossa casa mortuária. E os 3 restantes conseguimos estabilizar os pacientes e posteriormente transferir para a nossa unidade de referência, que é o Hospital Rural de Xicuque, de acordo à gravidade que os pacientes apresentavam. E muitos dos pacientes que tivemos tiveram fraturas e um dos pacientes teve uma contusão da coluna. Então, toda a equipe e a comunidade está muito ressentida com o que aconteceu. É possível recuperarem e acreditamos que o trabalho que a equipe de Xicuque irá fazer será um trabalho também por continuidade.
1: O diretor clínico do Centro de Saúde de Morrumbem, Milton Azevedo, e o acidente de viação que matou 3 pessoas e feriu com gravidade outras 3 neste domingo ao longo da Estrada Nacional número 1 na vila de Morrumbem.
0: Fica então esta nota, 3 mortos e igual número de feridos graves é o balanço de um acidente de viação ocorrido na manhã de hoje na Estrada Nacional número 1, na vila de Morrumbem, província de Inhambane. Ponte desaba e corta a ligação rodoviária entre o bairro de Insídua e o resto da cidade de Kilimani, na província central da Zambésia. O retrato da situação com o jornalista Rizik Zacarias.
3: O incidente ocorreu por volta das 6 horas, quando um caminhão transportando areia para construção forçou a queda de um dos pilares frontais e de vários tabuleiros que compõem o piso. O delegado da Administração Nacional de Estradas na Zambésia, Roberto Tonissai, já está no terreno e afirma que estudos decorrem para a reposição da infraestrutura ou colocação de uma nova ponte. Neste momento, a transitabilidade é feita por meio de pequenas embarcações, estando a ponte interdita a circulação de pessoas e veículos. Kelly Mane, Rizik Zacarias.
0: Jornal da Tarde. No que a economia diz respeito, temos a indicação de que Moçambique pretende reforçar a robustez da sua economia nos próximos anos, através da expansão de projetos integrados de desenvolvimento para impulsionar o crescimento das pequenas e médias empresas. A iniciativa prevê a concepção de programas estruturantes sob liderança do setor privado, com enfoque na promoção do empreendedorismo, geração de emprego, transferência de competências e fortalecimento de cadeias de valor. Ignacio Gamay.
4: Os programas serão implementados nas províncias de Cabo Delgado, Niassa, Nampula, Zambésia, Tete Manica, Inhambane e Gaza, onde estão concentrados alguns dos principais megaprojetos nas áreas de energia, mineração, petróleo, gás e outros setores estratégicos. O anúncio foi feito este sábado na província de Tete pelo ministro da Planificação e Desenvolvimento, à margem de uma visita ao projeto Transformar na Vila de Chitima, no distrito de Caorabaça. Segundo Salim Valá, a aposta do executivo consiste em transformar a presença dos megaprojetos num verdadeiro catalisador do desenvolvimento econômico local. Valá explicou que o projeto será desenhado de acordo com as especificidades económicas e sociais de cada província, tendo em conta as potencialidades locais e as necessidades da população.
5: Precisamos que os projetos de desenvolvimento olhem para como é que podem aumentar a renda, aumentar as oportunidades de emprego das famílias que vivem nas zonas circundantes desses projetos. Há dados, há estudos que já mostraram que alguns dos territórios onde são explorados recursos naturais de grande valor, exportados para outras paragens, por coincidência, a população vive em situação de uma pobreza extrema. E não faz sentido isso. E é nosso desafio mudar esse cenário.
4: Com esta abordagem, o governo pretende fazer dos megaprojetos uma alavanca para a diversificação da economia, assegurando que os investimentos de grande dimensão gerem impactos duradouros na vida das comunidades.
0: Governo quer implementar uma iniciativa para a expansão de projetos integrados de desenvolvimento em 8 províncias do país através do fortalecimento das pequenas e médias empresas. É a pensar no fortalecimento deste segmento de empresas, por sinal, o maior em Moçambique, que o país toma parte esta semana na vizinha África do Sul, no Manufacturing Indaba 2026. Joana Mauai.
6: Moçambique pretende impulsionar a internacionalização das suas pequenas e médias empresas através de parcerias estratégicas com empresas sul-africanas. O objetivo é reforçar a capacidade exportadora, aumentar a entrada de divisas e contribuir para a redução do déficit nas contas externas. É neste contexto que o país participa esta semana no Manufacturing Indaba 2026, que terá lugar na vizinha África do Sul. Segundo o vice-presidente para o Pelouro das Pequenas e Médias Empresas e Conteúdo Local, na Câmara do Comércio e Indústria, Moçambique e África do Sul, o encontro visa, entre outros objetivos, reforçar as políticas de empoderamento econômico em África. Celso Kwambi explica que a participação de empresários nacionais no evento pretende posicionar Moçambique como um destino de oportunidades para a promoção das exportações de bens e serviços.
7: Então, numa parceria win-win, em que podemos ter oportunidade com as empresas sul-africanas de trazer essas mesmas empresas para investir em Moçambique, tenho a crer que é um grande asset, aquilo que é a capacidade da indústria moçambicana em absorver esta oportunidade. Sabemos que a África do Sul, em termos de capacidade no segmento industrial, já provou que é uma das maiores potências de África e nós, como país vizinho, temos muito a ganhar com esta parceria que vai ser realizada. E temos aqui o desafio para estimular aquilo que é a exportação e win-win situation entre as empresas moçambicanas e as empresas sul-africanas.
6: Em entrevista à Rádio Moçambique, Celso Kwambi revelou ainda que a delegação moçambicana será composta por 10 empresas de diferentes setores de atividade e apelou a outras companhias interessadas para se juntarem à iniciativa.
7: Temos os links de inscrição que são através do LinkedIn, através do Facebook e através do Instagram, que é só escrever Indaba Manufacturing 2026 e tem o site de inscrição. Ora, vejamos, para assistir ou ter acesso aos pavilhões para a exposição, é livre, não tem nenhum custo acrescido. O custo é para participação direto naquilo que é a conferência, não tirando o mérito a ver os pavilhões e as empresas que lá estão. Mas para o fórum, que é o fórum de abertura, que é mais seletivo, tem um custo de 6 mil rands per capita, que é por pessoa. Mas para a participação no Expo Indaba, que é a apresentação das empresas que estão lá, é totalmente gratuito. O B2B também é gratuito, bastando entrar para a plataforma, cadastrar-se e indicar qual é o segmento que está interessado em fazer a conexão B2B com a empresa contraparte sul-africana.
6: O Manufacturing Indaba 2026 tem lugar na terça e quarta-feiras, sendo que a missão empresarial moçambicana no evento é coordenada pela Câmara de Comércio e Indústria, Moçambique, África do Sul, e a Agência para a Promoção de Investimentos e Exportações.
0: No distrito de Lipepa, no Niassa, a venda de quase uma dezena de culturas agrícolas já está a gerar renda aos camponeses. Jornalista Mércio João.
8: Camponesas de Nipepa, no Niassa, arrecadaram até o presente momento cerca de 44.876.000 meticais na comercialização agrícola em curso no país, num volume de 2.186 toneladas de produtos comercializados. O destaque vai para o milho, cuja quantidade vendida foi de 1.280 toneladas, feijão nhemba, 29, 7 de arroz, 6 de mapira, 610 de amendoim, 37 de hortícolas, 92 de gergelim, entre outras. Em Nipep, foram licenciados 15 estabelecimentos comerciais para garantir a intermediação e compra de produtos cultivados no distrito na época agrícola 2025-2026. As informações foram partilhadas por Amílcar Joaninha, administrador do distrito de Nipep, quando referia-se à comercialização agrícola em curso naquela região de Niassa.
9: Produtos todos encontraram um bom ambiente de negócios a nível distrito, o que significa para nós, em termos de crescimento, cerca de 68,6% dos diversos produtos, digamos assim, comercializados. O que equivale a dizer que foram comercializados 2.186 toneladas dos diversos produtos agrícolas.
8: Para que seja garantida a segurança alimentar das comunidades e não exista a comercialização desenfreada de produtos essenciais, o governo de Nipep encontra-se a monitorar o processo e a sensibilizar as comunidades sobre a venda sustentável dos produtos.
0: Jovem investe mais de 1 milhão de meticais na operacionalização de uma unidade de processamento de castanha de caju no distrito de Omuine, em Nhambane. A disse mesmo nos dá conta o jornalista Alberto Cumbe.
10: Brígido da Cruz António disse que o valor de fundos próprios serviu para a construção da infraestrutura, apetrechamento e compra de matéria-prima, além de acrescentar valor à castanha produzida localmente e nos distritos vizinhos de Funhaloro e Panda, a iniciativa visa a criação de postos de emprego para outros jovens. Explica.
11: Achamos interessante fazermos esse trabalho de processar caju e tentar ajudar nossos irmãos também por dar emprego e ter uma sustentabilidade aqui no distrito. É uma mais-valia, não só para mim, mas também para cerca de mais de 25 trabalhadores que eu tenho aqui na fábrica.
10: A unidade, com capacidade inicial de processar 5 toneladas de castanha bruta por mês, emprega mais de 25 pessoas, na sua maioria mulheres. Melhoria das condições de trabalho, pagamento de salários condignos à massa laboral, incluindo segurança social, são alguns desafios do jovem empresário que sonha em firmar-se no panorama industrial, competir dentro e fora do país e contribuir para a economia nacional.
11: Dentro de 15, 20 dias, eu já terei em mão a construção da empresa e vou passar para outros elementos que são necessários, como a rotulagem, pagamento dos impostos na autoridade tributária, nas finanças. A certificação do INOC também é muito essencial para termos uma embalagem que seja de qualidade e podermos competir com outros processadores que já estão a embalar também.
10: Além de processar a castanha de caju, o jovem produz óleos e sabões com base no coco.
0: Faltam carteiras para albergar todos os alunos no distrito de Buza, em Sofala. As dificuldades não param por aí, Benícia Faiana.
12: Mais de 25 mil alunos estudam sentados no chão por falta de carteiras no distrito de Buza, em Sofala. A situação agravou-se nos últimos anos devido às cheias e inundações que afetam ciclicamente o distrito. Estas calamidades naturais causaram a destruição de várias infraestruturas escolares, segundo deu a conhecer o administrador do Buzi, José Mutoroma. O dirigente indicou haver presentemente um déficit de mais de 320 mil salas de aula, o que faz com que alguns alunos percorram longas distâncias para alcançar uma escola.
13: O distrito neste momento conta com 9.598 carteiras. O número pode subir com a entrada de novas escolas. Estamos a falar das escolas de Xinguana, que está mesmo em construção, são escolas básicas. A escola em Manica também é uma escola básica. Portanto, são escolas essas que vão fazer com que o número de carteira cresça. Em Guaraguara também temos duas escolas, uma escola básica e temos também uma escola secundária. Está em construção de raiz e acreditamos que isto vai, de facto, resolver a situação de déficit de carteiras.
12: O administrador do Buzi, José Mutoroma, falando de alguns desafios do setor de educação no distrito.
0: Jornal da Tarde. Há pouco falamos do desabamento de uma ponte que cortou a ligação rodoviária entre o bairro de Insídua e o resto da cidade de Kliman, a capital provincial da Zambésia. A este jornal junta-se uma vez mais o jornalista Rizik Zacarias, com outras notas já referentes a este incidente. Há indicação de que resultados estão a ser obtidos no trabalho desencadeado neste momento de resgate por parte do Serviço Nacional de Salvação Pública na Zambésia.
3: 13 pessoas foram resgatadas com vida na manhã deste domingo, após ficarem entaladas no momento de desabamento da ponte que liga o bairro Isidua à cidade de Kilimani, na Zambézia. Dos 13 resgatados, 6 contraíram ferimentos. A informação foi avançada pelo comandante do Serviço Nacional de Salvação Pública, Manuel Cumaio. Até o momento, não há registro de óbito.
14: 6 tiveram ferimentos ligeiros, mas é um número ainda preliminar, porque a situação cria agitação e que não foi possível tirar os dados concretos com relação aos feridos e às pessoas existentes naquele momento. Tem uma ponte que liga a cidade de Kilimani ao bairro de Isidua. É um bairro muito influente com relação ao comércio e travessia de pessoas e bens. Então, num período em que essa situação aconteceu, era um período de pico e acabou criando agitação. As circunstâncias permitiram que as forças conseguissem controlar para que não houvesse mais pessoas envolvidas no acidente.
3: O comandante do Corpo de Salvação Pública recomenda medidas de segurança como o uso de coletes salva-vidas, controlo da lotação nas embarcações de travessia e maior responsabilidade dos tripulantes das embarcações que asseguram o transporte marítimo de pessoas e bens nesse momento em que a ponte está interdita.
14: Tem as pequenas embarcações dos pescadores, por enquanto. São essas as embarcações que estão a garantir a travessia da população. Tem aqui o SENSAP, tem aqui a Força Marinha, tem outras forças justamente para controlar o número de pessoas que devem embarcar, quais são as condições que devem ser feitas, quais são as precauções que devem ser tomadas para garantir que não haja incidentes que possam criar outras situações não muito saudáveis.
3: Manuel Cumaio, comandante do Serviço Nacional de Salvação Pública na Zambézia. Kelimane Rizik Zacarias.
0: No desporto, a bola vai rolar esta tarde na prova rainha do futebol moçambicano, Albino Muyambo.
15: França-Espanha é o primeiro jogo das meias-finais da Copa do Mundo de Futebol edição 2026. O desafio terá lugar às 21 horas de Moçambique da próxima terça-feira no estádio de Dallas, em Nova York, Estados Unidos da América. Para chegarem às meias-finais, os espanhóis derrotaram os belgas por 2-1, enquanto a França bateu o Marrocos por 2-0. O único confronto entre Alajoja e gauleses em mundiais ocorreu nos oitavos de final da Copa do Mundo de 2006, na Alemanha. A França venceu por 3-1, com golos de Frank Ribéry, Patrick Vieira e Zinedine Zidane. Pela Espanha, marcou David Villa de penalti. A segunda meia-final acontece na próxima quarta-feira e coloca frente a frente a Argentina e Inglaterra, às 21 horas do nosso país, em Atlanta, no Mercedes-Benz Stadium, localizado em Geórgia, nos Estados Unidos da América. Para chegar a esta fase, a Argentina eliminou na madrugada deste domingo a Suíça por 3-1, enquanto a Inglaterra venceu a Noruega por 2-1. Intramuros prossegue este domingo os jogos das fases regionais da Taça de Moçambique em Futebol, edição 2026. Aqui na Zona Sul, o Vulcano Carrasco da Black Bulls na última eliminatória, defronta a Associação Desportiva de Vilanculo. No centro do país, o Teste África de Chimoio recebe o Planície de Padoé. No norte, o Ferro de Nacala defronta as Águias Especiais de Lixinga e Bahia de Pemba enfrenta o Sporting de Nampula no Estado Municipal de Pemba. Ontem, houve tombas gigantes na cidade da Beira. As Águias Especiais de Sofala agudizaram o mau momento de Xingalo de Tete. Os polícias eliminaram os canarinhos por 1-0. Noutras partidas a nível da Zona Centro, imperou a lei do mais forte. O Ferro da Beira foi a Sualpo golear a Academia de Futebol de Chimoio por 4-0. A União Desportiva de Songo despachou o Mutupes de Gurua com uma mão cheia, 5-0. No Norte, o Ferva de Nampula eliminou o Desportivo de Nacala, 1-0. No outro desafio da Zona Norte, o Ferva de Lixinga impôs-se ao homônimo de Pemba fora de portas, por 2-1. A nível da Zona Sul, o Incomate de Chinavan foi bater o Ferva de Gaza no seu campo, por 1-0. Outros resultados da Zona Sul, Costa de Sol 1, Estrela Vermelha de Maputo 0 e Ferva de Maputo, Liga Desportiva de Maputo também 0.
0: Abrimos a página das artes e cultura neste Jornal da Tarde. Falta de bibliotecas distritais contribui para a fraca literacia na província, sobretudo entre os estudantes de diferentes níveis de ensino. Jornalista Alfredo Muyanga.
16: O diretor da Biblioteca Pública Provincial de Gaza diz que a falta de bibliotecas distritais está a influenciar negativamente o aprofundamento do vocabulário, pesquisas diversas e construção do pensamento crítico científico na sociedade. Abel Sebastião explica que para a província de Gaza, apenas 3 dos 14 distritos têm instaladas as bibliotecas locais. Sebastião salienta que a ausência de bibliotecas distritais, sobretudo na zona norte da província de Gaza, obriga aos leitores, sobretudo professores e investigadores, a percorrerem mais de 500 quilômetros para encontrar uma biblioteca.
17: Preocupa, porque em algum momento temos até que ter público leitor que sai da zona norte para cá. Agora, se tendo bibliotecas lá, vamos reduzir esse êxodo dos colegas que de população, do público leitor que vem à biblioteca provincial. Já terá lá, mas cá poderá vir apenas confrontar e investigar mais. Por exemplo, se vê-se a biblioteca distrital, podemos fazer aquilo que se chama circulação de livros. Emprestamos a biblioteca distrital por tanto tempo e depois devolve, porque permite essa troca de livros entre bibliotecas. E não é crime, desde que não se perca. Exato. Então, já com a biblioteca distrital irá permitir essa rotatividade de acervo de Bilene para a Escola Kuala, Bilene, Massagena, entre outros. Biblioteca provincial para os distritos, isso poderá reduzir os custos, tem com transporte e outras coisas.
16: Diretor da Biblioteca Pública Provincial de Gaza, Abel Sebastião, e os constrangimentos causados aos leitores de vários distritos por conta da falta de bibliotecas ao nível dos distritos.
0: É a opinião de uma voz autorizada da música moçambicana. Alifak diz que o Ingoma Sawampula, parada musical do emissor provincial da Rádio Moçambique em Nampula, é uma montra para a internacionalização dos artistas da província. Alifak quer ainda assim que os vencedores deste concurso tenham acesso direto ao Ingoma Moçambique. Fidalgo Júnior.
18: O músico moçambicano Alifak entende que, envolvidas 5 edições do Ingoma Sawampula, a música ligeira da província de Nampula, promovida pelo emissor provincial de Nampula da Rádio Moçambique, é chegado o momento desta servir de ponte para que os 5 artistas vencedores tenham o passaporte direito para participar do Ingoma Moçambique. O Ingoma Moçambique é visto por muitos como sendo o maior palco de promoção da música e dos artistas nacionais. Segundo Alifak, o Ingoma Sawampula contribui para a divulgação do repertório da música e dos artistas da província de Nampula e reconhece que em cada edição registra-se uma gradual melhoria em termos da qualidade dos trabalhos e prestação dos artistas. Alifak falava à Rádio Moçambique este domingo.
19: Também pode ser, sim, concorrer para também irem ser inseridos lá na capital do país, onde a coisa é maior, né? Como a Moçambique é uma coisa nacional. Aquela rádio que é grande, que é do país todo, é que deve já depois de ganhar algum prêmio aqui, receber aquele que concorreu a partir daqui para lá. Também meter uma sua nova música aí, daí começar a coisa.
18: E porque o Ingoma Sawampula premia os vencedores em brindes e valores monetários, FAC tem sugestões de como gerir os prêmios arrecadados em concursos desta natureza.
19: Sim, para aquele que pensa bem, pode bater blocos para a futura construção da sua casa. Ou pode comprar um rancho para casa, outro dinheiro, gravar alguns temas.
18: Músico Ali FAC e a sua visão à volta do Ingoma Sawampula e o Ingoma Moçambique.
0: Turismo de montanha pode conhecer uma nova dinâmica na província de Manica. Uma iniciativa de parceria com o Zimbábue está em perspectiva neste sentido. A parceria de jornalista Domingos Cadeado busca aliar o turismo à cultura.
20: A província de Manica pretende reforçar a cooperação com o Zimbábue através da troca de experiências no domínio do turismo de montanha, uma aposta que visa fortalecer a promoção de um produto turístico comum e aumentar a competitividade da região. Segundo o diretor provincial da Cultura e Turismo em Manica, Ângelo Banda, a iniciativa justifica-se pelo facto de Moçambique e o Zimbábue partilharem características semelhantes neste segmento turístico, o que cria oportunidades para o desenvolvimento conjunto de estratégias de promoção e valorização dos destinos. Ângelo Bande considera que Manica reúne condições ímpares para se afirmar como um dos principais destinos turísticos da região, graças à sua riqueza natural, património cultural e paisagens de montanha.
21: Porque o produto é o mesmo, tanto o Zimbábue como nós promovemos o turismo de montanha. Então, há uma grande similaridade. Dizer que Manica é uma terra de oportunidades, com uma beleza natural e riqueza cultural, única. Gostaríamos de convidar investidores tanto, a apostar no potencial turístico da província, turistas a descobrirem tanto, os seus encantos e a população a continuar a ser parceira na construção de um destino sustentável. Quando falamos de sustentável, falamos de turismo inclusivo, turismo que gera o desenvolvimento para todos.
20: Segundo o Bando, o governo provincial acredita que, com o envolvimento de todos os intervenientes, o turismo poderá consolidar-se como um dos principais motores de desenvolvimento de Manica e contribuir significativamente para o crescimento da economia nacional.
0: Governo do Distrito de Marara prepara-se para despertar interesse dos participantes da Conferência Internacional de Investimento a apostar na hotelaria e turismo. O objetivo é agregar valor aos locais históricos deste ponto da província de Tete. Onésio Jô.
1: O administrador de Marara apontou o monumento Emília Daúce em Nhacamba, as águas termais e as belas dunas de areia de Boroma como sendo as potencialidades que podem ser aproveitadas para o desenvolvimento do turismo. Américo Lavo referiu que o distrito de Marara possui locais históricos e paisagens invejáveis que necessitam de investimento nacional e estrangeiro para sua exploração na área de hotelaria e turismo. Lavo indicou a Lagoa de Nhamajanela, a gastronomia típica local e a dança tradicional Njole como parte do cartão de visita a ser exibido aos homens de negócios que em outubro vão participar na Conferência Internacional de Investimento de Tete.
2: A praia mais linda da província de Tete vai encontrar em Boroma, no Rio Zambeze. Tem um local espetacular, à encosta de uma montanha, uma zona fresca, limpa, com água limpa. Então, são sítios que as pessoas devem começar a explorar. Mas ao longo do Rio Zambeze, ao lado tem águas terminais. É uma água misteriosa. Há quem diz que você, quando pega aquela água, a tua doença acaba. E eu queria convidar para os que estão enfermos. Passem a pegar aquela água para melhorar a vossa saúde.
1: Américo Lavo, administrador do distrito de Marara, em Tete, e as potencialidades turístico-culturais que necessitam de investimentos para a sua exploração. Da cidade de Tete, Onésio Jô.
0: No estrangeiro, a China mantém vários alertas devido às chuvas e ventos fortes, para além do risco de catástrofes depois do tufão Bavi ter atingido a terra ontem na província oriental de Zhejiang. O tufão continua a avançar para o interior do país. O fenômeno, com ventos máximos de nível 13, está perto do seu centro, segundo meios de comunicação estatais chineses. Os Estados Unidos da América anunciaram o fim da última ronda de ataques contra o Irão, lançada na madrugada de hoje. Os ataques realizaram-se em alegada retaliação a um bombardeamento iraniano anterior contra um navio com bandeira cipriota que navegava pelo Estreito de Hormuz. As forças norte-americanas atacaram aproximadamente 140 alvos militares iranianos com munições de precisão lançadas a partir de aviões de combate baseados em terra e no mar, para além de drones e navios de guerra. O Comando Militar Norte-Americano diz em comunicado que os alvos incluíram instalações de mísseis e drones do Irão, capacidades navais, depósitos de munições, redes de comunicações e postos de vigilância costeira. É o fim do Jornal da Tarde, em edição dominical. Em nome de uma vasta equipa que o tornou possível, despedem-se Hermínio Abel, que esteve na sonorização, e Simon Cabue, na edição e apresentação. Boa tarde e continuação de um bom domingo.
10: No país, são 13 horas.
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0: O vento, boa tarde. Acidente de viação mata 3 pessoas e fere igual número no distrito de Murrumbeni esta manhã. O setor de saúde em Nhambane apela ao diálogo entre pais, raparigas, adolescentes em matérias sobre a higiene menstrual. Conversar com a menina sem tabus é o essencial para evitar riscos de saúde, segundo as autoridades. Teremos ainda Mundo, Desporto e Cultura nesta edição de domingo, dia 12 de julho de 2026. Abelho Nhacundela na edição e apresentação, Luiz Batista na sonorização. Boa escuta. Acidente de viação mata 3 pessoas e fere igual número no distrito de Murrumbeni esta manhã. Loureiro dos Anjos, atento a este sinistro, é nosso correspondente naquele distrito. Boa tarde.
1: Segundo informações recolhidas no local, a viatura sinistrada seguia no sentido sul-norte, transportando 6 jovens. Testemunhas relataram que o veículo circulava em alta velocidade e, ao aproximar-se de uma curva, o condutor terá tentado desviar-se de uma viatura que seguia em sentido contrário. Na manobra, perdeu o controle da viatura, saiu da faixa de rodagem, derrubou um coqueiro e acabou por embater violentamente contra uma banca situada junto à Estrada Nacional número 1 e a mesma ficou completamente destruída. O diretor clínico do Centro de Saúde de Murrumbeni, Hamilton de Azevedo, confirmou à nossa reportagem a entrada das vítimas na unidade sanitária.
2: Tivemos uma manhã, infelizmente, muito escura para o nosso distrito, em que por volta das 4 horas tivemos um ocorrido na vila e deram entrada na nossa unidade sanitária 6 pacientes, dentre esses 4 de sexo masculino, 2 de sexo feminino. Mas, infelizmente, 3 das vítimas que entraram sem vida, sendo 2 masculinos e uma feminina, que direcionamos à nossa casa mortuária. E os 3 restantes conseguimos estabilizar os pacientes e, posteriormente, transferir para a nossa unidade de referência, que é o Hospital Rural de Chicuque, de acordo com a gravidade que os pacientes apresentavam. E muitos dos pacientes que tivemos tiveram fraturas e um dos pacientes teve uma contusão da coluna. Então, toda a equipe, a comunidade está muito ressentida com o que aconteceu. É possível recuperarem e acreditamos que o trabalho que a equipe de Chicuque irá fazer será um trabalho também por continuidade.
1: O diretor clínico do Centro de Saúde de Murrumbeni, Hamilton de Azevedo, Loureiro dos Anjos, a partir de Murrumbeni.
0: Muito obrigado, Loureiro. Esta triste notícia que dá conta de que naquele distrito o acidente de viação mata 3 pessoas e fere igual número. Setor de saúde em Nhambane apela ao diálogo entre pais e raparigas, adolescentes em matérias sobre a higiene menstrual. Sandra Massango, da nossa redação.
3: O setor de saúde em Nhambane apela ao diálogo sobre saúde sexual entre pais e filhos. A advertência surge pelo fato de existirem muitas limitações aos jovens e adolescentes do sexo feminino nas abordagens relacionadas ao ciclo menstrual. Gracinda Armindo, enfermeira de saúde materno-infantil no Centro de Saúde Urbano na cidade de Nhambane, defende que conversas abertas sobre estas matérias irão combater os mitos e tabus no seio da família. Acrescentou que a comunidade deve começar a olhar para o período menstrual como algo normal, por forma a ajudar os jovens e adolescentes a precaverem-se das gravidezes precoces e outros traumas.
4: Para os pais encarregados de educação em relação à higiene menstrual, nós aconselhamos para que conversem com seus filhos, para não acontecer aquilo que tem acontecido com as crianças de quando chegar o momento de menstruação, esconderem as coisas para nós. Temos que começar isso da base. Antes de lá menstruarem, lá atrás, lá, temos que ter mesmo aquela atenção de conversar sem tabus, deixar de pensar que falar de sexualidade com uma criança é estranho para nós. As crianças de agora já sabem tudo, aprendem na escola, vêem nos filmes, entre amigos, conversam. Então, eu como pai ou como mãe tenho a missão de conversar sobre a sexualidade. Para quando chegar o momento, a minha criança não ter aquilo de esconder ou esconder, contar amigas, vizinhas, por ter medo do seu pai ou tua mãe. É muito importante que conversemos com elas. E quando chegar esse momento da menstruação, temos que saber lhes explicar o que ela tem que fazer, não é? Quando chega esse período, sabemos muito bem que é o momento que a rapariga começa a crescer os seus órgãos reprodutivos. Essa menina, se for a ter relações sexuais desprotegidas ou começar a namorar assim, relações sexuais, pode se engravidar, porque ela já começou com o seu amadurecimento dos seus órgãos reprodutivos. Não significa que ela já está crescida, mas é o início do seu crescimento. Nesse momento, ela pode engravidar, sim.
3: Gracinda Armindo, enfermeira de saúde materno-infantil no Centro de Saúde Urbano na cidade de Inhambane, e o apelo ao diálogo na comunidade para eliminar mitos e tabus sobre o período menstrual.
0: Falemos agora da independência econômica e financeira na visão de um acadêmico e docente universitário entrevistado pelo jornalista Alexandre Matsimbe.
5: O acadêmico e docente universitário Daniel Zacarias defende a criação de províncias temáticas nos esforços para o alcance da independência econômica e financeira. Segundo ele, esta prática deve ser acompanhada pelo incremento de investimentos no processo produtivo. O acadêmico refere que, nesta visão, as instituições de ensino a diversos níveis são chamadas à responsabilidade de dotar os seus graduados de capacidade para participar ativamente no desenvolvimento do país. Daniel Zacarias defende ainda a necessidade do melhoramento das infraestruturas para assegurar a interligação entre as zonas de produção, centros de processamento e mercados.
6: Não é coerente nós termos bolsas de fome. Mas nós temos bolsa de fome não porque o país não produziu. Porque o que é do sul não chega ao centro e norte, e o que é do norte não chega ao centro e sul, do sul fica lá. Produções baseadas em nichos. Essa questão das províncias temáticas pode muito bem ajudar a resolver essa questão. Quer dizer assim, Manica é para a produção. E direcionarem-se todos os esforços para essa produção em Manica. E a partir daí, garantir-se que esta produção seja escoada. Produzir em Moçambique é muito caro ainda. Associado ao facto de Moçambique estar completamente dependente de fenómenos climáticos. E não há nenhum seguro para a agricultura em Moçambique. Então, aquele jovem que consegue algum valor para investir, fica preocupado, porque em caso de uma seca, ele não tem como rever. Esta criação de províncias temáticas, de alguma forma, pode ajudar a resolver isto. Quer dizer assim, há frutas e hortícolas em Manica, vamos colocar as fábricas lá. Há muita manga, tem citrinos em Inhambane, vamos direcionar as coisas. Porque este país é diverso. Então não se pode pensar numa política de desenvolvimento, uma política de industrialização para todo o país. É difícil. Então é preciso polarizar.
5: Acadêmico e docente universitário Daniel Zacarias e a sua visão para o alcance da independência econômica e financeira do país.
0: 13:09, Diálogo Nacional Inclusivo na ordem do dia. O jornalista Daniel Faela está atento a este evento.
7: 5 distritos da província de Inhambane já foram abrangidos pela segunda fase do Diálogo Nacional Inclusivo, a fase de audição pública. Trata-se dos distritos de Govuru, Inhassuru, Vilanculo, Mabote e Funhaluru, todos localizados na zona norte da província. Amanhã, segunda-feira, dia 13 deste julho, a audição pública no âmbito do Diálogo Nacional Inclusivo terá lugar no distrito de Masinga, concretamente no posto administrativo da Vila Sede. E a coordenadora da Brigada da COT, Comissão Técnica do Diálogo Nacional Inclusivo, que trabalha na província de Inhambane, Sandra Odete Imajat, apela à participação de todos nesta sessão, que irá refletir em torno dos 3 cenários resultantes da sistematização das ideias levantadas na fase de auscultação, terminada em abril último. As opiniões dos moçambicanos recolhidas na fase 1 foram sistematizadas e incorporadas em 3 cenários, sendo o primeiro de reforma profunda, o segundo reforma moderada e o terceiro, que é o da continuidade. Nesta fase de audição pública, os moçambicanos escolhem um dos 3 modelos para posterior apreciação e verificação pelos líderes signatários e, mais tarde, submetido o pacote à Assembleia da República. E, como dissemos, amanhã será a vez dos residentes do distrito mais populoso da província de Inhambane-Masinga a darem as suas contribuições. E a coordenadora da Brigada da COT, Comissão Técnica do Diálogo Nacional Inclusivo, que trabalha em Inhambane, Sandra Odete Imajat, quer ver a plateia cheia de cidadãos de todas as idades e provenientes de diversos estratos sociais, sendo este momento crucial para reunir consensos visando a pacificação do país.
8: É a fase muito crucial para todo o cidadão moçambicano, onde a sua voz será ouvida e será considerada e bastante refletida. Todos os cidadãos moçambicanos, independentemente da cor partidária, da religião, todos os cidadãos moçambicanos, é momento de fazer sentir a sua voz, de decidir melhor essa nossa nação.
7: Sandra Odete Manjate, coordenadora da equipa da COT, Comissão Técnica do Diálogo Nacional Inclusivo, que trabalha em Inhambane, apelando à participação dos residentes do distrito de Masinga na sessão de audição a ter lugar amanhã, segunda-feira, dia 13 deste julho. Daniel Fayela, boa tarde.
0: Vamos agora falar da cultura com os ecos da realização de um evento sobre a eleição de rei e rainha em Masinga, onde esteve o jornalista Armindo Masinga. Muito boa tarde.
9: Edson Mwabsa de Inhambane e Kádia Janeiro de Nampula foram este sábado coroados novos rei e rainha 2026 como vencedores absolutos da primeira edição do Queens and Kings of Mozambique. Foram 14 concorrentes de todo o país que durante 6 meses estiveram envolvidos em atividades de caráter social, cultural e turismo, com perspectivas de cada um ser líder de transformação na sua vida e da comunidade onde estão inseridos. E porque a cultura e o turismo foram os temas em voga nesta edição do Queens e Kings, o diretor provincial do setor, Samuel Júnior, que assistiu à coroação dos dois jovens de Inhambane e Nampula, disse que Moçambique estará bem representado nos palcos mundiais.
10: Conseguimos perceber que saem aqui com uma experiência acumulada e bem preparados para os desafios da vida. O conselho que nós podemos dar é de que tomem as experiências que vocês tiveram, as aprendizagens que vocês tiveram, para conseguir concretizar aquilo que são os propósitos que neste palco apresentaram como aquilo que vocês abraçam como vossa causa.
9: A presidente do projeto Queens and Kings of Mozambique, Dércia Josué, faz um balanço positivo do evento, tal como dissemos, durou 6 meses.
11: Estamos muito satisfeitos com a coroação. Esperamos ansiosamente pela sua representação no Mr. e Miss Tourism Africa 2026. A responsabilidade é grande porque eles não apenas carregam o seu nome, mas também carregam aquele que é o nome de Moçambique. Então é importante que eles percebam a responsabilidade de carregar o nome de Moçambique com muito orgulho, com muita coragem, mas acima de tudo com muita autenticidade, carregando tudo aquilo que é de Moçambique para o mundo.
9: A nossa reportagem ouviu os coroados que agradecem a confiança depositada em si e que garantem promover a imagem do país além fronteiras.
12: É muita alegria saber que a responsabilidade aumentou. Eu vim para aqui, nessa gala final, a representar 14 distritos da província de Inhambane. E agora saio com a responsabilidade de representar 154 distritos das províncias de Moçambique. É muita grande responsabilidade, significa que requer ter mais força.
13: Me sinto muitíssimo honrada por poder carregar este título, por poder representar a minha província e o meu país, fronteiras afora.
9: Os dois coroados neste sábado vão, no próximo mês de setembro, representar o país no Mr. e Mistress Tourism África.
0: Está tudo dito neste jornal que esteve a cargo de Abílio Nhancundela e Luís Batista. Boa tarde.
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1: São 13 horas e 19 minutos.

13 horas e 23 minutos, um pouco de música. Quando o relógio marcar 13h30, temos o programa da PECNED, habitual aos domingos, o Nós às Flores, às 13 horas e 30 minutos.

0: Olá, olá, amiguinho. É com esta linda canção que invadimos o teu receptor, sem pedir licença, para proporcionar o melhor da tarde no programa Nossas Flores. Todos os domingos estamos aqui, na mesma hora, com muita animação, diversão e, acima de tudo, muito aprendizado. No programa de hoje, falaremos da boa comunicação entre pais e filhos. Assunto do dia, na minha família e a janelinha do correio, são as rubricas que farão parte do nosso programa de hoje. Amiguinho, saiba que podes nos acompanhar através das nossas plataformas digitais simples, acessando ao sítio eletrónico www.rm.co.mz ou baixando o aplicativo RM Play. Saiba que no programa de hoje estás na companhia amiga de Zulfaira Xavier na apresentação, Mana Verna das Humilda na sonorização e Titio Cremil do Comé na coordenação. A boa comunicação entre pais e filhos é essencial para fortalecer a confiança, o respeito e o amor na família. Quando existe diálogo, os filhos sentem-se mais seguros para compartilhar os seus pensamentos, dúvidas e dificuldades, e os pais conseguem orientá-los melhor. Amiguinho, vamos agora ouvir a opinião dos nossos amiguinhos acerca do tema de hoje e saber se são amigos dos seus pais ou não. Tanto que aprender.
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5: Olá, olá, amiguinhos, sejam muito bem-vindos à tua primeira e habitual rubrica Assunto do Dia, onde vamos conversar com os nossos amigos e procurar saber deles como é a tua comunicação entre eles e os teus pais. Vamos conversar aqui com a nossa primeira amiguinha. Olá, Shisley.
6: Olá.
5: Como é que foi a tua semana?
6: A minha semana foi boa.
5: Shisley, vives com os teus pais?
6: Sim.
5: Como é que é a comunicação entre tu e os teus pais?
6: Boa.
5: Quando tu queres algo com os teus pais, como é que tu falas?
6: Eu penso.
5: Caso o teu pai não consiga te dar, o que é que tu fazes?
6: Deixo.
5: Quando tens um problema, tu contas aos teus pais?
6: Sim.
5: Não tens medo dos teus pais?
6: Não.
5: Aos amiguinhos que têm medo dos teus pais, o que tens a dizer?
6: Amiguinhos, nesses pais não são nossos inimigos, são nossos amigos.
5: Muito bem, agora vamos conversar aqui com mais uma amiguinha. Olá, Minervia, como é que foi a tua semana?
7: A minha semana foi boa.
5: Como é que avalias a tua comunicação entre tu e os teus pais?
7: Muito boa.
5: Quando tu tens algum problema, te acontece algo na escola ou na rua, tu contas aos teus pais?
7: Sim.
5: E tens muita confiança com os teus pais, então?
7: Sim.
5: Então, considera os teus pais amigos?
7: Sim.
5: E para os amiguinhos lá em casa, que tem medo dos seus pais ou que não os consideram amigos, o que tem a dizer para eles?
7: Eu digo, amiguinhos, não tenham medo de vossos pais, porque eles vão nos ajudar.
5: Agora eu vou conversar aqui com um amiguinho. Olá, Iris, como é que foi a tua semana?
8: Foi bom.
5: O que fizeste de especial?
8: Brinquei e estudei.
5: Iris, tu tens uma boa comunicação entre tu e seus pais?
8: Sim.
5: Quando queres algo, como é que tu pedes?
8: Pai, peço.
5: E quando tu tens algum problema ou quando te acontece algo na escola ou na rua, tu contas para os seus pais?
8: Sim.
5: Então consideras os teus pais amigos?
8: Sim.
5: E para os amiguinhos lá em casa que têm medo dos seus pais, o que tens a dizer?
8: Não tenham medo dos seus pais, porque eles vão vos ajudar.
5: Agora vou conversar aqui com mais uma amiguinha. Olá, Dinércia, como é que foi a tua semana?
9: A minha semana foi boa.
5: O que fizeste de especial?
9: De especial passei e estudei.
5: De inércia. Tu tens uma boa relação com os teus pais?
9: Sim, tenho.
5: Sempre que queres pedir algo aos teus pais, como é que tu dizes?
9: Eu digo, mãe, penso.
5: E quando tens algum problema, tu contas aos teus pais?
9: Sim, conto.
5: Então considera os teus pais amigos?
9: Sim.
5: Qual é a mensagem que tu deixas para os amiguinhos lá em casa que têm medo dos teus pais ou que não tem uma boa comunicação com eles?
9: Tendo uma boa comunicação com os teus pais, é muito bom confiar aos nossos pais do que pessoa de fora.
5: Muito bem, agora eu vou conversar aqui com uma amiguinha. Olá, Suneila, como é que foi a tua semana?
10: A minha semana foi boa.
5: O que fizeste de especial?
10: De especial não fiz nada.
5: Suneila, há uma boa comunicação entre tu e os teus pais?
10: Sim.
5: Quando tu tens algum problema, contas aos teus pais?
10: Sim, conto.
5: Sempre que queres algo com os teus pais, como é que tu falas?
10: Eu falo abertamente com eles, eu digo, pai, peço algo, o que eu quiser.
5: E quando tu eras e teus pais te repreendem, o que é que tu fazes?
10: No início zango, mas depois entendo que o fato de ele ter me liberado é porque é para aprender e da próxima vez consertar o meu erro.
5: Olha a mensagem que tu deixas para os amiguinhos lá em casa que não tem uma boa comunicação entre eles e seus pais.
10: Eu tenho a dizer que amiguinhos devem ter uma boa comunicação com seus pais, pois os seus pais são os seus primeiros amigos, têm que saber confiar neles para que depois possam já confiar para pessoas de fora.
5: Muito bem, vou conversar aqui com mais uma amiguinha. Olá, Filoca, como foi a tua semana?
11: A minha semana foi boa.
5: Filoca, a comunicação entre tu e os teus pais é boa ou não?
11: É boa.
5: E sempre que queres algo, como é que falas para os teus pais?
11: Eu digo, pai, peço algo.
5: E quando os teus pais não te dão, tu zangas com eles?
11: Não.
5: Tu respondes mal aos teus pais?
11: Não.
5: Quando tens algum problema, tu contas aos teus pais?
11: Sim.
5: Isso é bom, então considera os teus pais amigos?
11: Sim.
5: Qual é a mensagem que deixas para os amiguinhos lá em casa que têm medo dos pais ou que não têm uma boa comunicação com os teus pais?
11: A mensagem que eu deixo para os amiguinhos que têm medo dos seus pais, eu digo que é muito bom confiar nos seus pais.
5: Muito bem, agora eu vou conversar aqui com Hermênio. Hermênio, como é que foi a tua semana?
12: Foi boa.
5: Hermênio, a comunicação entre os teus pais é boa, não?
12: É boa.
5: Quando tu queres algo com os teus pais, como é que tu falas?
12: Eu peço a eles.
5: E das vezes que eles não têm, tu xingas a eles, zangas com eles?
12: Não.
5: Quando tens algum problema na rua, na escola ou em outro lugar, tu contas aos teus pais?
12: Não sei.
5: Por quê?
12: Porque tem alguns problemas que eu resolvo sozinho.
5: E para os pais que não deixam os nossos amiguinhos à vontade, o que é que tens a dizer para eles?
12: Que devem ter mais uma intimidade com os seus filhos.
5: Muito bem, amiguinhos, chegamos ao fim da nossa rubrica, mas antes de dizer que os pais, assim como os filhos, devem ter uma boa comunicação entre si e que as crianças ou os nossos amiguinhos não devem ter medo dos seus pais, porque em primeiro lugar eles são os nossos amigos e depois os nossos pais, que nós devemos confiar mais nos nossos pais. E os pais devem ser mais abertos com as crianças para as crianças poderem contar seus problemas. Tchau, tchau.
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15: Fico feliz em saber que os nossos amiguinhos têm os seus pais como amigos. E também aprendi muita coisa com eles, como por exemplo, temos que fazer por pedir se quisermos algo. Sempre que erramos, devemos reconhecer os nossos erros e pedir desculpas. E nunca gritar com os nossos pais. Agora vamos à rubrica Na Minha Família, onde vamos saber como é composta a família dos nossos amiguinhos.
16: Olá, amiguinhos, seja bem-vindo à rubrica Na Minha Família, onde vamos conversar com nossos amiguinhos sobre os nossos familiares. Olá, teu nome?
17: Ciana.
16: Como foi a tua semana?
17: A minha semana foi boa.
16: Ciana, qual é a tua cor favorita?
17: Cor de rosa.
16: Ciana, por quantos membros é composta a tua família?
17: 6.
16: Podes nos dizer quais são?
17: Sim. Pai Aniva, mãe Gertrudes, mana Nisha, mana Aira, Ciana. Ana Yudi.
16: Ciana, qual é o teu prato favorito?
17: Massa.
16: O que gostam de fazer quando estão em família?
17: Conversar.
16: Beijinhos e abraços para quem vão.
17: Para todos já em casa.
16: O que tu deseja?
17: Um bom final de semana.
16: Agora vamos conversar com outro amiguinho. Olha, teu nome?
18: Chamo Yuri.
16: Como foi a tua semana?
18: A minha semana foi boa.
16: Yuri, por quantos membros é composta a tua família?
18: 5.
16: Quais são?
18: Eu, meu pai, minha mãe, meu irmão, mas minha irmã.
16: Yuri, qual é o teu prato favorito?
18: Salada.
16: Salada de quê?
18: Alface.
16: Yuri, o que gostam de fazer quando estão em família?
18: Gostamos de brincar, estudar e outras coisas.
16: Beijinhos e abraços para quem vão.
18: Para toda a minha família.
16: O que tu desejas?
18: Um belo final de semana.
16: Agora vamos conversar com mais um amiguinho. Olá, teu nome?
19: Olá, eu chamo-me Aires.
16: Aires, por quantos membros é composta a tua família?
19: 10.
16: Podes nos dizer quais são?

0: Outra irmã.
1: Aires, qual é o teu prato favorito?
0: Salada de alface.
1: Na tua família, gostas mais de quê?
0: Gosto de todos.
1: Beijinhos e abraços para quem vão.
0: Para toda a minha família.
1: Agora vamos conversar com mais uma amiguinha. Olá, teu nome?
2: Olá, chamo-me Nilcia.
1: Nilcia, como foi a tua semana?
2: A minha semana foi boa.
1: Nilcia, por quantos membros é composta a tua família?
2: A minha família é composta por 6 membros.
1: Qual é o teu prato favorito?
2: Batata.
1: O que gostam de fazer quando estão em família?
2: Gostamos de conversar.
1: Gostas de quem na sua família?
2: Na minha família eu gosto de todos.
1: Beijinhos e abraços para quem vão.
2: Meus beijinhos e abraços vão para toda a minha família.
1: Agora vamos conversar com mais uma amiga. Olá, teu nome?
3: Olá, chamo-me Stevia.
1: Como foi a tua semana?
3: A minha semana foi boa.
1: Stevia, por quantos membros é composta a tua família?
3: A minha família é composta por 6 membros.
1: Podes nos dizer quais são?
3: Sim, minha mãe, minha irmã, meu pai, minha irmã, meu irmão e eu.
1: Stevia, qual é o teu prato favorito?
3: Meu prato favorito são batatas fritas.
1: O que gostam de fazer quando estão em família?
3: Gostamos de fazer brincadeiras, muitas coisas.
1: Gostas de quem na sua família?
3: Na verdade, da minha família eu gosto da minha irmã mais velha.
1: Beijinhos e abraços para quem vão.
3: Para toda a minha família.
1: Agora vamos conversar com a nossa última amiguinha. Olá, teu nome?
4: Olá, chamo-me Aira.
1: Aira, como foi a tua semana?
4: A minha semana foi muito boa.
1: Qual é a tua cor favorita?
4: Minha cor favorita é roxo.
1: Por quantos membros é composta a sua família?
4: A minha família é composta por 6 membros, que são minha mãe, meu pai, minha irmã mais velha, eu, minha irmã mais nova e meu irmão mais novo.
1: Aira, qual é o teu prato favorito?
4: Meu prato favorito é massa esparguete.
1: O que gostam de fazer quando estão em família?
4: Gostamos de conversar, jogar jogos e brincar às vezes.
1: Gostas de quem na sua família?
4: Eu gosto de todos.
1: Beijinhos e abraços para quem vão.
4: Um para todos os membros da minha família.
1: Amiguinhos, chegamos ao fim da nossa rubrica Na Minha Família, onde conversamos com nossos amiguinhos sobre as suas famílias. Tchau!
5: É muito interessante saber como é composta a família dos nossos amiguinhos e também saber que eles gostam muito das suas famílias. Este é o programa Nós as Flores, a fazer-te companhia nesta linda tarde de domingo que hoje aborda sobre a comunicação entre pais e filhos. Vamos agora a um tema musical para descontrair esta linda edição do programa Nós as Flores.

0: Voltamos depois desse lindo tema musical que a Mana Verna colocou para nós. A Mana Verna, deixa eu ver, já acertou na música. Ainda nos resta tempo de irmos ao encontro da nossa última rubrica, onde vamos brincar e nos divertir com os nossos amiguinhos. Vamos à rubrica A Janelinha do Correio.
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0: Olá, amiguinhos, sejas bem-vindo à nossa apta rubrica A Janelinha do Curi, onde vamos ouvir as histórias, canções e adivinhas que os nossos amiguinhos prepararam para nós. Vamos falar aqui com o nosso primeiro amiguinho. Olá, teu nome?
1: Olá, eu chamo-me Aires.
0: Aires, o que preparaste para nós?
1: Uma adivinha.
0: Pode fazer?
1: O que é que quando morre de pé da mãe?
0: O Yuri parece que tem uma resposta.
2: Fósforo.
0: Aires, está correto o que o Yuri disse?
1: Não.
0: A Kátia tem uma outra resposta. Pode aproximar, Kátia?
3: Sim, eu acho que a resposta correta é folha.
0: Aires, está certo o que a Kátia disse?
1: Sim.
0: Palmas para ela. Quem te ensinou essa adivinha, Aires?
1: Foi minha irmã.
0: Para que vão esses beijos de abraços especiais?
1: Para toda a minha família. E para minha irmã de 20 anos.
0: Que desejas para ela?
1: Feliz aniversário para minha irmã.
0: Vamos falar aqui com mais um amiguinho. Olá, teu nome?
4: Chamo-me Yuri.
0: Yuri, como é que foi a tua semana?
4: A minha semana foi boa.
0: Yuri, o que preparaste para nós hoje?
4: Adivinha.
0: Pode fazer essa adivinha?
4: Qual é a coisa? Qual é ela? Quer ter uma gentileza mais que você?
0: Parece que a Aira tem uma resposta. Pode aproximar, Aira?
5: Sim. A coisa que é tua mais gentileza mais que você é teu nome.
0: Yuri, está certo?
4: Sim.
0: Quem te ensinou essa adivinha?
4: Foi meu amigo.
0: Pra que vão esses beijos de abraços especiais?
4: Vamos para toda a minha família.
0: O que desejas?
4: Um bom final de semana.
0: Muito bem, vamos falar aqui com mais uma amiguinha. Olá, teu nome?
6: Olá, chamo-me Kailane.
0: Kailane, como é que foi a tua semana?
6: A minha semana foi boa.
0: O que fizeste de especial durante a semana?
6: Brinquei, estudei.
0: Kailane, o que preparaste para nós hoje?
6: Uma canção.
0: Podes cantar para nós?
6: Eu tenho uma boneca de pato. É linda, é engraçada. Passada, domingo. Maria é Maria, nem chora, nem zanga. Assim.
0: Palmas para ela. Quem te ensinou essa canção, Kailane?
6: Aprendi na escola.
0: Para que vão esses beijos de abraços especiais?
6: Para toda a minha família.
0: O que desejas para toda a sua família?
6: Um bom final de semana.
0: Bem, vamos falar aqui com mais uma amiguinha. Olá, teu nome?
7: Olá, eu chamo-me Ciana.
0: Ciana, como é que foi a tua semana?
7: A minha semana foi boa.
0: O que fizeste de especial durante a semana?
7: Durante a semana eu brinquei e estudei.
0: Ciana, o que preparaste para nós hoje?
7: Uma canção.
0: Podes cantar para nós?
7: Like Jesus, there is no I. Like Jesus, there is no I. Like Wa-wa-wa, Noah, Noah, sex, Noah, Noah, it is Noah, like it.
0: Que canção mais bela, quem te ensinou?
7: A minha professora de inglês.
0: Pra que vão seus beijos de abraços especiais?
7: Pra toda a minha família.
0: O que desejas pra sua família?
7: Um bom final de semana.
0: Muito bem, vamos falar aqui com mais uma amiguinha, que por sinal é a última. Olá, Minélvia, como é que foi a tua semana?
8: A minha semana foi boa.
0: O que fizeste de especial durante a semana?
8: Brinquei e estudei.
0: Minélvia, o que preparaste para nós hoje?
8: Uma canção.
0: E podes cantar para nós?
8: A minha mãe mandou buscar um copito de café. A quem quiser tomar café, vai falar com minha. Levanta para ter os pés. Até bater as mãos.
0: Palmas para ela. Para que vão esses beijos de abraços?
8: Vão para toda a minha família.
0: O que desejas para ela?
8: Um bom final de semana.
0: Amiguinho, chegamos ao fim da nossa rubrica. Mas primeiro eu preparei uma história para animar um pouco o final da nossa rubrica. Uma vez a dona Galinha foi pedir uma agulha à dona Águia. E a dona Águia lhe deu. Mas a dona Galinha perdeu depois de costurar o que ela queria. A dona Águia enfurecida disse: vou roubar os seus pintos até você achar minha agulha. É por isso que a dona Galinha continuou a procurar agulha no chão e a dona Águia continuou a roubar os pintos da dona Galinha até hoje. Tchau, tchau.
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10: Voltamos depois desta linda rubrica. Como já diz o ditado,
2: tudo que é bom dura pouco, mas nós prometemos voltar numa próxima edição. Zulfaira Xavier esteve na apresentação, Manaverna das Humildes na sonorização e Titio Crimil do Comé na realização. Tchau, tchau.

0: 14 horas.
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2: Boa tarde. 3 mortos e igual número de feridos graves é o balanço de um acidente de viação ocorrido hoje na Estrada Nacional número 1, na vila de Morrumbene, província de Inhambane. Testemunhas contam que a viatura circulava em alta velocidade quando, numa curva, o condutor tentou desviar-se de um carro que vinha em sentido contrário. O diretor clínico do Centro de Saúde de Morrumbene, Hamilton Azevedo, confirma que 3 vítimas perderam a vida no local e os 3 sobreviventes contraíram ferimentos graves e foram transferidos para o Hospital Rural de Xicuque, na Maxixe.
3: E deram entrada na nossa unidade sanitária 6 pacientes, dentre esses 4 de sexo masculino, 2 de sexo feminino. Mas, infelizmente, 3 das vítimas que entraram sem vida, sendo 2 masculinos e 1 feminina, que direcionamos à nossa casa mortuária. E os 3 restantes conseguimos estabilizar os pacientes e posteriormente transferir para a nossa unidade de referência, que é o Hospital Rural de Xicuque, de acordo com a gravidade que os pacientes apresentavam. E muitos dos pacientes que tivemos tiveram fraturas e um dos pacientes teve uma contusão da coluna. Então, toda a equipe e a comunidade está muito ressentida com o que aconteceu. É possível recuperarem e acreditamos que o trabalho que a equipe do Xicuque irá fazer será um trabalho também por continuidade.
2: As autoridades apontam excesso de velocidade, o cansaço e a condução sob efeito do álcool como as prováveis causas deste sinistro. 13 pessoas foram resgatadas com vida na manhã deste domingo após ficarem entaladas no momento do desabamento da ponte que liga o bairro Insídua à cidade de Climane, na Zambésia. Dos 13 resgatados, 6 contraíram ferimentos. A informação foi avançada pelo comandante do Serviço Nacional de Salvação Pública na Zambésia, Manuel Cumaio, que adiantou que não há registro de mortos.
4: 6 tiveram ferimentos ligeiros, mas é um número ainda preliminar, porque a situação cria agitação e que não foi possível tirar os dados concretos com relação aos feridos e às pessoas existentes naquele momento. Tem uma ponte que liga a cidade de Climane ao bairro de Insídua, é um bairro muito influente com relação ao comércio e travessia de pessoas e bens. Então, num período em que essa situação aconteceu, era um período de pico e acabou criando agitação.
2: O Corpo de Salvação Pública recomenda medidas de segurança, como uso de coletes salva-vidas, controle da lotação nas embarcações de travessia, para além da responsabilidade dos tripulantes das embarcações que asseguram o transporte marítimo de pessoas e bens, neste momento em que a ponte está interdita. O governo pretende reforçar a robustez da economia moçambicana nos próximos anos, através da expansão de projetos integrados de desenvolvimento para impulsionar o crescimento das pequenas e médias empresas. A iniciativa prevê a concepção de programas estruturantes sob liderança do setor privado, com enfoque na promoção do empreendedorismo, na geração de emprego, transferência de competências e fortalecimento das cadeias de valor locais. Os programas serão implementados nas províncias de Cabo Delgado, Niassa, Nampula, Zambésia, Tete, Manica, Inhambane e Gazam, onde estão concentrados alguns dos principais megaprojetos, segundo o ministro da Planificação e Desenvolvimento, Salim Valá.
5: Precisamos que os projetos de desenvolvimento olhem para como é que podem aumentar a renda, aumentar as oportunidades de emprego das famílias que vivem nas zonas circundantes desses projetos. Há dados, há estudos que já mostraram que alguns dos territórios onde são explorados recursos naturais de grande valor exportados para outras paragens. Por coincidência, a população vive em situação de uma pobreza extrema. E não faz sentido isso. E é nosso desafio mudar esse cenário.
2: Salim Valá falava este sábado à margem da visita ao projeto Transformar na vila de Xitima, distrito de Cauarabassa, em Tete. Moçambique pretende impulsionar a internacionalização das suas pequenas e médias empresas através de parcerias estratégicas com empresas sul-africanas. O objetivo é reforçar a capacidade exportadora, aumentar a entrada de divisas e contribuir para a redução do déficit nas contas externas. É neste contexto que o país participa esta semana no Manufacturing Indaba 2026, que terá lugar na vizinha África do Sul. Segundo o vice-presidente para o pluro das pequenas e médias empresas e conteúdo local na Câmara de Comércio e Indústria Moçambique-África do Sul, Celso Kwambe, o encontro visa reforçar as políticas do empoderamento económico em África.
0: Então, numa parceria win-win, em que podemos ter oportunidade com as empresas sul-africanas de trazer essas mesmas empresas para investir em Moçambique, tenho a crer que é um grande asset aquilo que é a capacidade da indústria moçambicana em absorver esta oportunidade. Sabemos que a África do Sul, em termos de capacidade no segmento industrial, já provou que é uma das maiores potências de África e nós, como país vizinho, temos muito a ganhar com esta parceria que vai ser realizada.
2: Em entrevista à Rádio Moçambique, Celso Kwambe revelou ainda que a delegação moçambicana será composta por 10 empresas de diferentes setores de atividade e apelou a outras companhias interessadas para se juntarem à iniciativa. No estrangeiro, a China mantém alertas devido às chuvas, vento e risco de catástrofes depois do tufão Bavi ter atingido a terra ontem na província oriental de Zhejiang. O tufão continua a avançar para o interior do país. As autoridades meteorológicas alertam que a chegada à terra firme não significa o fim do perigo, uma vez que o sistema mantém uma estrutura extensa e continuará a transportar umidade para a região. Fechamos com o desporto. Prosseguem esta tarde os jogos das fases regionais da Taça de Moçambique em futebol, versão 2026. Na Zona Sul, Vulcano defronta a Associação Desportiva de Vilanculo. No centro do país, o Teste África recebe o Planície de Mpadue. No norte, o Ferroviário de Nacala defronta as Águias Especiais de Lixinga e Bahia de Pemba enfrenta o Sporting de Nampula. No estrangeiro, no que é o Mundial de Futebol diz respeito, estão já definidos os jogos das meias finais. A França-Espanha na terça-feira e Argentina-Inglaterra na quarta-feira. Próximas notícias, pontualmente às 18 horas. Boa tarde.

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1: 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São 14 horas e 8 minutos. Entramos para o período reservado à música de África. Esse espaço reserva-se a entreter o estimado ouvinte antes do desporto, que vem até nas 14 horas e 30 minutos, num simultâneo entre os emissores de Inhambane, Gaza e Maputo.

14 horas e 18 minutos, o Cura Cura, música que é do Zimbábue, música feita originalmente nos anos 80, durante a luta de libertação do Zimbábue, cantada aqui na língua Shona, e uma recriação de Enzo Ishal, Nisha T.S., Maserhai e Calvin, assim como dizia Calvin Manjena e Aikande, a música de África, acompanhando o Chamado 20 nesta tarde. Lembra-se que temos desporto daqui a nada.

14h25, daqui a sensivelmente 5 minutos será mesmo para o desporto, e sendo assim, despedidas ficam aqui. Eu sou Jeremias Gonhamo, estive consigo a partir das 11h54, estimado ouvinte. Volto numa próxima oportunidade. Até lá, fique bem. Música de África continua, mas daqui a sensivelmente 4 minutos é o desporto. E fechamos aqui com o Samanguana, o mítico tema. Tio António, cantado em português, o Samanguana é do hoje República Democrática do Congo, mas quando cantou era Zaire, o país do qual ele vinha, hoje República Democrática do Congo. E a história do Tio António a contar um pouco da nossa escravidão na África. Até a próxima!

0: 49 minutos, colocado lá em Tango, o Nini Hintamo, portanto, ninguém acaba 49 minutos, mas que é aquele só com o Vulcano, a Associação Desportiva e a Vilanculo, golo, ninguém suíle, e grande penalidade de Vilanculo. E estava com o Sucane Bola e pelo da Associação Desportiva e a Vilanculo. Sabe que sim, o guarda-redes Wilson. Com uma bola ali que estava Vilanculo, Vulcano, a bola é pura, fica daqui uma baliza. E a guarda-redes Wilson, na Culoncaba, Joana Munguambe. A Bapito, a com 45 minutos, e a com Sungula e ele. Portanto, que em Tango, o Tanho Macola, estava bem, o Tanho quando vai com o Sene, 1-1, galera, só com o Vulcano, 1. A Ação Desportiva, e a Vilanculo, né? 1. Portanto, vai com Pepa, com uma, a Antes da Campo, na enxerga, galera, só com o Lindomar, 19 minutos. Ninguém disse a golo. Mas que matamos, amigo, calta 49 minutos. Ninguém disse a golo, sem empate. Ninguém disse com 1-1. Canta golo a taça Moçambique. Com o Célio, só com. Então, golo o Vulcano, que é um financeiro do futebol clube. E naquela, só com. A coisa é louco. Cafanela. Cafanela é coloca aí. Eu precisava ver o Vulcano. Vai vir uma cabana aqui, é como ele vai começar a bola, balizando dentro o Vilanculo. Cambi que manga, tarse, que tá com ele. Nigo vai, a sonte, esportiva a Vilanculo, vai, retingou, vai, dar uma bola, que a bola vai ser sua, uma defesa, onde ele com a guarda-redes de onde o Vulcano, eles com a calça com a um, com a fanela, que eles são seguições. 45 minutos e a câmera com o golo. E que também bota isso, e na Joana Mwambe, e quando a gente chama o Mestaeca, naquela só com a não golo que ele encargo, 45 minutos e a câmera com o golo, e a gente tela, se também ele acha que ele vai com o golo. E daí uma cola, e traz, e está com a minha namorada de mate, e aquela boia, o Xengue Xau Business, Xau Vulcano, a ação desportiva e a Vilanculo, né,
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para cá dele que o vilacur já é Wilson a que estamos com a bola mesmo aí mesmo acha que está bola entra água cruzamento é com ele acha que está bola entra água com ele mesmo não está com a bola cá mesmo acaba de cole e quando ele está com a bola já já guarda o Paulo já lança na casa cá 21 minutos 49 segundos já o Camelo Gamo o Vulcano a Associação Desportiva é Vilanculo, né, Então, em bola de baixo, que é a questão que é a bola de mesa, mesa, que é o Milton, Milton, que é o Milton, que é o Calo, que é a mesa, que é a bola de água, a chula, a bola de tudo, a bola de água, a bola de água, a bola de água, Paulo, a comile, Paulo, Dilson, e na cambetica o guardeiro de Dilson, e na cambetica o guardeiro de Paulo, com a casa com o sangue a bola, bola de baixo, com a cambola, com a cambola, jamanta, com a bola, com a saco, logo com a junior, junior, o vulcano, aí com a bola, com a jamanta, ali, maúso, anga, nica, logo com a bola, com o saco, com a chapa, com a vulcano, kutanikene uklidji 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

con Babujá Lindomar. Também ao Miguel Cridi, Lindomar. O meu lindo barco me dá o clipe. Só. Então, o cara vai me fazer muito bem. Olha, se você não sabe, você vai me vulcano. A chuveira é bola de ar. Luga antes do campo. Então, acho que meter a bola, me dá o vulcano. Aí me sequile. Acho que meter a bola, eu acho que ela está me dando o vulcano. Essa bola, boa pito. Ora, se não bola, eu vou com o Belanto Vulcano. O Tane Wilson, a Bexa Bola, o Belanto Ação Esportiva e a Vilanculo, a ADV, o Tane Anime Sekili, o Belo Wilson, a Angasuba Bola, Wilson. 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Vanaka Elton, Elton, a bicha bola de saco, logo na cacá, no Bele, no Pachel, Pachel, a bicha bola de cacá, ele está aqui de branco, a da chula bola de cacá, a chula isso, filho, vulcano, bola de baco a Elton, Cassini, Lua e Milton, Milton de baco. Deixa a chula bola de cacá, guarda aí, a pouco bola, pela gente, o Vilanculo! Ah, tá zero com sui, gol de cacá, o Vilanculo, a chula bola de cacá, baliza, com uma guarda de Paula para casa, a sua filha, bela cacá, o Vulcano já, nos anjos de cacá, pô! Imani Malayani, Balizaniza Vulcano, Futebol Clube, bola na direção, deixa na bola, a comba de Antiago, a chula bola, bele, conseguiu, a questão bola de Antiago, o Gama também tem cool, vamos lá, se você filha, Vulcano, já luz antes da campo, já senti está vilanculo, e estava com o Chico Metera com o Tano, aí me sequilo, um belo tchau, vilanculo, viu a comba na Chico Metera bola, um belo Ibrahim, na Chico Metera bola de Antiago, de Beco, Milton, Milton de Beco, Passeio, passeio de bola, já caiu Dilson, Dilson de bola, agora mais filho, Igor Alfama, alguma bola, quarta-feira, alguma bola já para o belo tchau, Vulcano. Bola de bola, que acaba. Ah, que tem muita bola, boa pita, aquele choco. Aqui a coluna ninguém, tamo, vem, Elton. Tane, lá vem a bola, vai Vulcano. Leva com o Tane, na segunda, vai voar na Raja, Raja, e coloca o cabelo entre a ação esportiva e a Vilanculo. A deixa a bola, Paulo. Anda sob a bola, Paulo. Mimiro entre o Vulcano. Na bibola, portanto, com uma coluna de luz antes da campo. Então, se cometer lá o Vilanculo, a ADV, a gente cometer a bola, vai com uma bola do Beco, Guardarete, Wilson. Wilson, que acabou de sacar o Berculoso, bola do Beco, no Bele, o Pachel. Pachel, com uma bola daquele, aquela bola branca, isso aí, ele. Aí não tinha como bola, não tinha como colocar o guarda-reio de Wilson. Wilson de bola. Ah, mas essa bola se carrega com a cartura. Branca ou Vilanculo, não tinha como colocar. Mas o Silva, Vulcano, de branco, Bele Saíne. Saíne de bola, a casa como bola, se carrega com Bele Elton. Elton de bola, a como bola, se carrega com. E daí, quando tem Vilanculo, a casa como bola, se carrega com Vilanculo, não tinha como Bele Mesa. Nibal, ah, que era para Balcan, Vicente Kili, que era para Belenco, o Vilanculo, Milton, Milton Nibal, a Kumba Bal, Vecele, que era para Dilson, Dilson, a que tem essa bola, a Tangana Bala, Dilson, a Chula Bola, que a Lusa, que está com a baliza, a Guardares, e a Paulo. A Itama, o Famba, e na 27 minutos, e
27 segundos, assim, 27 minutos na 23 segundos, e a Vilanculo 1, e o Vulcano 1. Bola de baixo que ele cantava, mas de boa, rapaz, a cumba bola, da cumba bola de parede, eu gamo até que ele vai voltar para o Vilanculo, abre essa barra cabeça, isso na bíblia, lá, boa pinta, e da cantiva, a Vilanculo, assim, da cantiva Vulcano. Vilanculo, ele na beca, a beca bola, na deve, a becine, ele, no belo, então, a Vilanculo, a cresça bola de saco, lá com o Nacacá, o Vili é o Vilanculo, a comi bola para ele, Pachal, bola de saco, lá que só como bola de saco, Elton, Elton de bola, que é como bola de saco, cruzamento, o também são belos, o Vilanculo, a Cholini lá, o cruzamento, mas o Esquel, o Gama, a bola de abam, belos, o Vulcano, o Vicente de saco, a caçam pela bola, belo, e né? O Vilanculo, o Palpachel, a caçam pela bola, Pachel, a bola de branco, o Milton, Milton de bola, cabeça bola, escala da cama, o Branco, o Vulcano, a cuba bola de branco, o Diamante, a Bacanca, a Sangana de bola, a cuba bola de Chile, o Gamanjo, o Gamanjo, o Bolo Branco, o Vulcano, a Ata de la cuba bola, o Diamante, o Fabão de bola, o Diamante, o Jambango, o Cum, o Gam, o Cartel, a Cama Bola, a Cartel, a Cuma Bola, o Zenga, o Soto, o Cum, como com a Ninguém, o Branco, o Vilanculo, a sua bola de bola, o Cacambo, e ele gosta de que, a de que, e para mim, campeão, a Branca, o Vulcano, o Cangolo, e aí, um belo, e ele, Mário, a Ninguém, o Soto, o Cum, a Saba Bola, Mário, a Saba Bola, guarda ele de Paulo, a Comilha, de Paulo, que é a Coma. A Comile Paulo, menino a Vulcano Futebol Clube. Ah, dentro dessa bola, Paulo. Eu ganho uma bola, escolho com a camboja da esquerda. Quando você chama de belo, então o Vulcano bateca. Ah, tem que colocar a bola naquele. Diamante está no seu cruzamento. Ah, no seu cruzamento. Portarelli. Ah, o Mili Wilson. 30 minutos. E a Vulcano. A desenho a que foi muito bom, beleza, o Vulcano. Vem para o Gerson. Gerson é que acabou de botar uma filha com a mão, o Vulcano. Com o Melan, o Vilanculo, o Mubele, o Vilanculo, o Pachel, a Bissa Bolesca, o Cacambo. O Tane, o Mani Dilson, a Mani de Fil Dilson, a Fama Bola Dilson, que deixa nele, a Fama Dilson, o Tiana Kina Dilson, a Angas, o Tanga Cunhola lá. Bate aqui, o Branca, o Vulcano, bate aqui, o Bola, o Cacambo. Bola de Luza, a Trinca Campo, e que a gente a Vulcano Futebol Clube. Vamos no local, então, o Vulcano Futebol Clube, o Tane, e como é que a primeira bola, o Branca, o Vulcano, aí um sequile, e fale, né, pai. Pai, onde tem mal lançada, como é que eu meto lá, Vilanculo. Aí tipo, meto ele bora, tem que ir ao Branca, o Vulcano, por isso que ninguém Branca, o Vulcano, a Gunha é Choco, e o Vulcano é na Gunha é Choco, o Gamo, pai, é da Cantanguil, aqui está bagunçado, vai ficar com a bola, mas quando ninguém Branca, o Vilanculo, a gente tem muita bola, e Diamante, e o Tiena, que na Diamante, já o Carlos também, como inteiro lá, o Gama Willi, o Apito, o Pai Castilho, a ADV, o Tane, a Bixa Bola, o Vulcano, o Nana Intamo, e o Pai, que vem na Baixa Catiço, a Bixa Bola, Pai, o Belo Anjo, o Vulcano Futebol Clube. Tem a Bessir Bola com o Banco Jogos. O Apito, a Lâmina, tem uma barreira. Tem o Belo Anjo, o ADV. Tem o Santos Aquilo. Os cantos da Biba. A gente não sei aquilo. O Belo Anjo, o Vulcano Futebol Clube. A Nigela Nau. Pai Ababó. Bola, a Sucílio, a DV, bola de baixo para o Cacão, a questão pela bola malha, a questão com o Bandeirão, a questão com uma bola brilhante, o Vulcano com uma bola de Jaca Dilson, Dilson de bola, a questão com a bola dele, com a Ninguém brilhante, o Vulcano assusta, bola de baixo para o Cacão, bate aquilo, o Vulcano, a questão com a bola de Aquilino, com o Cacão, dele e Jaime,
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0: 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Ah, o mínimo aparecendo. Ah, como é que a gente com o Paulo? Ah, até que eu vou na babaca, eu nunca bati. Belo com aquele belo, o Ilanculo. Ah, bunha bola com uma guarda-feira de Wilson. A coma, tipo, aquela bola de bola de campo. Ele é o que é o Ilanculo. E bola, mas a gente com uma. Vai ter que ir o branco, o Vulcan. Vai ter que a bola com o meu gambo. Se diz, eu vejo com o Chico. Que certo, uma bola mais bem, que estamos com Belen Kao Vulcan, e nós estamos com essa bola, olha, bola de Paulo, ah, Sucili, ah, se com uma bola de Belen, ah, Sucili, bola de Paulo, de Alusa, de Cacabó, e estava escutando com a Chilumba Cantaua, ah, Sucção Desportiva, e a Belen Kao, ah, até que ela com o Benzinho, Meu Deus, a chula bola já não fez o culo, agora o mundo vai virar um culo lá. Vai ter que ir para Vulcan Futebol Clube. Ah, essa bola se carca, bota essa mão, aquela bola já calta lá, calta ir. Ele é Vulcan, a calta ir, a cuba bola, o baco, o belo rabiote. 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Aquela bola, o gama, a calta ir, a cuba bola, dois caras com bloco na caca modelo júnior a caça pela bola júnior a nossa bola júnior a comba bola dois caras com bloco bem close o gama com a bola 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Vai ser lindo, Kikito, você está pequenamente, você está dizendo, Luza, ah, não fica campo, os caras tinham cola, o samba mano, o samba merda, agora na baixa, os caras tinham cola, a gente não sul, gol já usado, dentro do Vilankulu. Mensa, ah, tem que uma bola de três, a chula bola de quatro pulos, a chula sussa branca, o Vulcan Futebol Clube. Bola de baixo, tem que acabar. Ah, que essa mulher bola branca, o Vulcan, a como bola, eu falei, Júlio, a como bola de cara rabiote, rabiote no bola, a chata com a bola, de acelerar, a sussir, vai pelo culo. Bola de baixo, tem que acabar. 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Vou apitar com o Mário Amos hoje. Então, não vou apitar. Ah, já que eu sou com o Silvio aqui, só que eu não vou mais juntar, eu estou com o Silvio aqui. Quando eu calto, calta 2:45, calculando 0 para. 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bola vindo já está tão escalante agora é subir da vulcão tanto a bola vai Vulcano, o abeixo bola, chula bola joga pai, pai ne bola joga bola pai, angasi bola pai, o asuel, como bola, ah, tangir pai, vai ter que ir lá, ADV, bola de baixo, o que tam, isso vai que são bem, e aí, Paulo, Paulo ne bola, chula bola, como que vai que, nosso filho, dentro, o ADV, guardaria janga com o balde, o que não é chela com a balde, bola de bio, já com a camanga, o que mais, nosso filho, quando o pai, nosso filho, quando ele quer guardar, Yene Paulo. 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
3: 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devil kwa la victoria manzi uma victoria conquistada un poco tempestuosa por parte da arbitragem não gosto de falar arbitragem e para nisso vai lá nem canhão para canhão é longo mas é muito mais fácil para o canhão toda hora estangar. Mas em algum momento os dados condicionaram o jogo. Somente o lance do empate do ADV. O critério não foi claro, porque o nosso papel já está com a mão na relva, no chão, nesse caso, e a bola vai esbarrar a mão no chão. E é ele que está a fazer o corte. Então não se percebe como é que a bola nesse contexto é a esquerda da mão. Se a mão não tem como ser dali, naquele momento, a bola foi encontrada na mão na bola. Depois a bola ressaltar dos companheiros. Por isso que tem os habitantes que não sabemos. E quando a bala já estava nos corpos, e vai a mão, não se apita a mão. Mas enfim, parabenizar o ADB, que tenha sorte pela frente. Nós vamos continuar a trabalhar para o nosso campeonato, que temos uma tarefa muito complicada, mas vamos continuar com a sede, tentar sair do lugar onde nos encontramos neste momento.
0: Obrigado. Sabe, treinador, quanto ao Vulcano Futebol Clube, ando com a bola na Abdul Amar, quando vai ela que vem na bola, né? Ali, a bola é treinador adjunto. Treinador adjunto, há como é que ele vai televisão, que está no direito da Câmara de Rio e a Boiaca. Mister, no começo, Arthur Romão, 2-1, Câmara de Escada, tem?
1: Ah, eu não sei se eu estava de Utira, né? Estava lá com a Fana, estava lá com o Parabéns, eu estava na base de Patago a marcar a dois golos.
0: Eu não sei se você está fazendo isso. Carmambo, Arthur Romão, treinador adjunto ao Vilanculo, conversão esportiva de Vilanculo. Escutando com o Salixa, há 20 anos com a data.
2: Amos,
0: não
2: se morra de contato com o Bitcel. A Magalhães, eu me calisa com o Chocomisso, o Vulcano Futebol Clube. E Magalhães, o Laulissa Zambengo, a bola, a Tiva Canangovo, a Europa. 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
0: 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Se eu bola, eu vou fazer o que eu quero fazer. 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
0: 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acabou lá ganhei de contango 2-1 ele tomou meleque só para nele o que mandou com uma mesma bola já que a na maninha ele também que a base contanga levava a ADV então ele gasta ele só com ele tem um 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
1: O domingo desportivo. Em Moçambique, neste preciso momento, são 18 horas. Nesta altura, estimado ouvinte, juntamos em antena a voz do jornalista Ernesto Chauque para atualizar a informação. Boa noite.
2: Henrique Dias, ouvinte, boa noite. O presidente da República, Daniel Chapo, dirige amanhã em Maputo a cerimónia de patenteamento de oficiais das Forças Armadas de Defesa de Moçambique, da Polícia da República de Moçambique e do Serviço Nacional Penitenciário. No âmbito das FADM, será patenteado o Coronel Francisco Macanja, promovido a posto de brigadeiro. Pela Polícia da República de Moçambique, será patenteado o adjunto comissário da Polícia, Vítor José Raimundo Novel, promovida patente de primeiro adjunto de comissário da polícia na classe de comissários. Já no Serviço Nacional Penitenciário serão promovidos os superintendentes a chefe Emília Joaquim Celestino de Matos e Isaac Gabriel Inhacassana, que passam a patente de primeiro adjunto de comissário de guarda penitenciária. De acordo com uma nota recebida na nossa redação, a cerimónia insere-se no quadro das competências do chefe do Estado e comandante-chefe das Forças de Defesa e Segurança, constituindo um ato de reconhecimento de mérito, da dedicação e do compromisso dos oficiais promovidos com a defesa da soberania nacional, a manutenção da ordem e segurança públicas e o fortalecimento do sistema penitenciário moçambicano. Já estão fora de perigo os três sobreviventes do trágico acidente de viação ocorrido neste domingo na Estrada Nacional número 1, na vila de Murrumben, província de Inhambane. Os pacientes que se encontram internados no Hospital Rural de Chicuque, na cidade de Maxixe, poderão receber a alta médica nos próximos dois dias. A garantia é de Juvencio Manique, o médico que prestou os primeiros cuidados aos feridos no banco de socorros.
3: Os pacientes estão estáveis, fizemos observação e conduta. Cada paciente tem seu diagnóstico, são doentes que estão fora de perigo. Temos uma paciente de 20 anos que sofreu uma ferida contusa na cabeça, mais fratura do húmero direito. Houve mais pacientes traumatizados, até que alguns perderam a vida mesmo no local que ocorreu o acidente.
2: O sinistro, que envolveu despiste e choque violento contra o obstáculo fixo de uma viatura em alta velocidade, provocou a morte imediata no local de três jovens. 13 pessoas foram resgatadas com vida na manhã deste domingo após ficarem entalados no momento do desabamento da ponte que liga o bairro Insido à cidade de Quelimane, na Zambésia. Das 13 pessoas resgatadas, 6 contraíram ferimentos. A informação foi avançada pelo comandante do Serviço Nacional de Salvação Pública, Manuel Comaio, que adiantou que não há registro de mortes.
4: 6 tiveram ferimentos ligeiros, mas é um número ainda preliminar, porque a situação cria agitação e que não foi possível tirar os dados concretos com relação aos feridos e às pessoas existentes naquele momento. Tem uma ponte que liga a cidade de Quelimane ao bairro de Insido. É um bairro muito influente com relação ao comércio e travessia de pessoas e bens. Então, num período em que essa situação aconteceu, era um período de pico e acabou criando agitação.
2: O comandante do Serviço Nacional de Salvação Pública, Manuel Comaio, recomenda medidas de segurança como o uso de colete e salva-vidas, controle de lotação nas embarcações de travessia, para além da responsabilidade dos tripulantes das embarcações que asseguram o transporte marítimo de pessoas e bens nesse momento em que a ponte está interdita. O governo pretende reforçar a robustez da economia moçambicana nos próximos anos através da expansão de projetos integrados de desenvolvimento para impulsionar o crescimento das pequenas e médias empresas. Segundo o ministro da Planificação e Desenvolvimento, Salim Valá, A iniciativa prevê a concepção de programas estruturantes sob liderança do setor privado com enfoque para a promoção do empreendedorismo, na geração do emprego, na transferência de competências e no fortalecimento da cadeia de valor locais.
5: Precisamos que os projetos de desenvolvimento olhem para como é que podem aumentar a renda, aumentar as oportunidades de emprego das famílias que vivem nas zonas circundantes desses projetos. Há dados, há estudos que já mostraram que alguns dos territórios onde são explorados recursos naturais de grande valor, exportados para outras paragens, por coincidência, a população vive em situação de uma pobreza extrema. E não faz sentido isso. E é nosso desafio mudar esse cenário.
2: O Salim Valak falava este sábado à margem de uma visita ao projeto Transformar da Vila de Chitima, no distrito de Cabrabassa, em Tete. Sublinhou que os programas serão implementados nas províncias de Cabo Delgado, Niassa, Nampula, Zambézia, Tete, Manica, Inhambane e Gaza, onde estão concentrados alguns dos principais megaprojetos. Na atualidade internacional, o Papa Leão XIV apelou este domingo o reforço do diálogo e da diplomacia para travar conflitos na Ucrânia e no Médio Oriente, alertando que voltam a soprar os ventos de guerra nestas regiões. O Santo Padre falava durante a oração dominical em Castel Gandolfo, onde o líder da Igreja Católica cumpre um período de férias. Leão XIV afirmou que os conflitos continuam a semear violência, terror e morte, atingindo milhares de civis inocentes. O Sumo Pontífice defendeu que apenas o diálogo, o encontro e a diplomacia poderão conduzir a uma paz justa e duradoura, baseada no respeito pela dignidade humana. O tempo. A cidade de Tete poderá registrar esta segunda-feira uma temperatura máxima de 32 graus centígrados, seguida por Beira e Pemba com 29 graus, Xai-Xai e Nampula 27, Inhambane e Quelimane 26, Maputo, Vilanculo e Chimoio 25 e, por fim, Lixinga com 22 graus centígrados de temperatura máxima. Foram as notícias das 18 horas. Próximas às 19 horas e 30 minutos no Jornal da Noite.
6: Muito obrigada. 18 horas e 7 minutos. 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São 18 horas e 8 minutos. Esta continua a ser a sua companhia amiga da Rádio Moçambique, estúdios na cidade de Inhambane. Lhe acompanhamos até próximo das 21 horas, trazendo até si, quando forem 19 horas, a segunda edição do Jornal de Inhambane. Logo a seguir os nossos compromissos comerciais, até 19 horas e 30 minutos, altura em que vamos transmitir em cadeia nacional o Jornal da Noite. Pontualmente às 20, não perca mais uma edição do programa Goma Moçambique. Flávio Acitela lhe acompanha e renova votos de excelente e agradável noite dominical. Estamos a 12 de julho de 2026.

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8: São 18 horas e 13 minutos. Alarão Litsura faz-nos companhia com este Wene.

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O espaço, estimado ouvinte, é de música e também dos nossos compromissos comerciais. Edith Tussa canta Amor Mangolês.

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0: Gagan, este Ansatio Washimpu, dá 18 horas e 43 minutos. Somos aquela companhia agradável, especial em cada dia. Na noite do domingo, mais especial ainda.
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0: Acerte o seu relógio em toda a República de Moçambique, são 19 horas.
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0: Isaura António e Luís Batista trazem a segunda edição do Jornal de Inhambane. Acompanhe.
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0: Neste mais do ouvinte, boa noite. Sobreviventes do grave acidente de aviação, ou melhor, sobreviventes do acidente de aviação ocorrido neste domingo no distrito de Morombeni, em Inhambane, já estão fora do perigo. Terminou este fim de semana a formação de treinadores de futebol em Inhambane. Assuntos do Jornal da Noite deste domingo, 12 de julho, ano 2026. A edição e apresentação estão a cargo de Isaura António e Luís Batista. Na sonorização, votos de uma boa audição. Acidente de aviação mata 3 pessoas e fere gravemente 3 num acidente que ocorreu na manhã deste domingo no distrito de Morombeni. E ao que tudo indica, os sobreviventes estão fora do perigo, Efraim Mastella.
1: Já estão fora de perigo os 3 sobreviventes do trágico acidente de aviação ocorrido neste domingo na Estrada Nacional número 1 na vila de Morombeni, província de Inhambane. Os pacientes que se encontram internados no Hospital Rural de Chicoque, na cidade de Machis, poderão receber alta médica ao longo desta semana. A garantia de Jovencio Manique, o médico que prestou os primeiros cuidados aos feridos no banco de socorros. A seguir, detalha o estado clínico dos pacientes.
2: Os pacientes estão estáveis, fizemos observação e conduta. Cada paciente tem seu diagnóstico, são doentes que estão fora de perigo. Temos uma paciente de 20 anos que sofreu uma ferida contusa na cabeça, mais fratura que o húmero direito. Houve mais pacientes traumatizados, até que alguns perderam a vida no local que ocorreu o acidente.
1: O sinistro, que envolveu o despiste e choque violento contra obstáculo fixo de uma viatura em alta velocidade, provocou a morte imediata no local de 3 jovens. No leito hospitalar e ainda a recuperar do choque e pânico, uma das sobreviventes recorda os momentos de aflição e conta como tudo aconteceu.
3: Maria Rafael, estávamos a ver da festa. Entramos no carro, eu e meus amigos. E ele saiu como ele estava com efeito de álcool, saiu com aquela velocidade. Era a nossa vez de deixar a mim e minha amiga. Ele estava de uma velocidade e havia um caminhão grande em frente, que é a direção a Massinha. Ele tentando esquivar aquele caminhão aí, daí...
1: Como é que te sentes o atendimento aqui no hospital que encontrou?
3: Bem, estão a me atender muito bem.
1: Qual é a parte que sofreu?
3: É o braço, aqui na cabeça.
1: Sobrevivente de um acidente de aviação ocorrido neste domingo na Estrada Nacional número 1 na vila de Morombeni, província de Inhambane, causando a morte imediata de 3 jovens e ferimentos em igual número.
0: Acidente de aviação ocorrido este domingo no distrito de Morombeni. E de Açor, chega-nos a informação sobre a distribuição de colmeias para a produção do mel. Efraim Mastella volta mais uma vez.
1: O Fundo Mundial para a Conservação da Natureza, WWF, está a expandir o projeto de distribuição de colmeias para a produção de mel nas comunidades do distrito de Inhassoro. A iniciativa visa dotar as famílias locais de novas fontes de rendimento e aliviar a pressão sobre os recursos marinhos. Nesta fase, serão entregues mais de 90 colmeias num pacote que inclui a formação dos beneficiários em técnicas sustentáveis de extração de mel. O gestor da WWF em Inhambane, Calixto Vilanculo, explica que o grande objetivo é reduzir a dependência exclusiva da pesca.
4: Demonstrar a nível da comunidade que, olha, existem outras iniciativas além de pesca que têm possibilidade de gerar renda dentro da comunidade. E com base nesses resultados é possível replicar para os outros pontos. Mas agora a ideia é mostrar que, olha, é possível implementar outras iniciativas fora de pesca que possam gerar renda dentro das comunidades.
1: Por seu turno, o administrador do distrito de Inhassoro, Fernando Doda, apela à paciência dos novos apicultores. Lembra que, ao contrário da pesca, a apicultura exige tempo e não gera receitas imediatas, mas garante um futuro mais estável e sustentável.
5: Muita disciplina no desenvolvimento dessa atividade, porque ela é de longo prazo, sim, mas depois, quando começar a dar, traz muito lucro.
1: Afonso Nhamir, um dos residentes de Inhassoro, abrangidos pelo projeto, vê a apicultura como uma verdadeira boia de salvação para a economia familiar. Com a introdução destas mais de 90 colmeias, Inhassoro ganha uma nova dinâmica econômica, onde a conservação da biodiversidade e o sustento das famílias caminham de mãos dadas.
0: 19 horas e 7 minutos. Edson Mwabsa de Inhambane e Kátia Janeiro de Nampula foram ontem coroados novos Rei e Rainha 2026 como vencedores absoluto da primeira edição do Queen e King Moçambique. Foram 14 concorrentes, de todo o país, que durante 6 meses estiveram envolvidos em atividades de caráter social, cultural e turismo, com perspectiva de cada um ser líder de transformação na sua vida e da comunidade onde estão inseridos. E porque a cultura e turismo foram os temas em voga nesta edição do Queen e Kings, o diretor provincial do setor, Samuel Júnior, que assistiu à coroação dos dois jovens de Inhambane e Nampula, disse que Moçambique estará bem representado nos palcos. Convidamos o Américo Mucumba com outras notas da arena cultural.
6: Músicos em Inhambane apostam em serenatas como forma de diversificar sua renda e contornar a sazonalidade dos grandes eventos. O formato permite criar experiências exclusivas e personalizadas para datas comemorativas, com enfoque para o Dia dos Namorados, aniversários, pedidos de casamento, entre outras ocasiões especiais. As atuações, que têm durado de 15 a 30 minutos em média, sendo caracterizadas por escolha prévia das músicas, criam um impacto direto e emocionante, uma vez ocorrerem em residências, locais de trabalho ou outro espaço físico onde o homenageado estiver. Para Magnésia Comé, cantora baseada em Inhambane, apesar de ser um conceito novo para a província, este formato tem aberto oportunidades constantes de trabalho.
7: Estão a aderir. Embora em algum momento seja um desafio, talvez por falta de conhecimento em relação a como funciona realmente uma serenata, a pessoa vem com uma expectativa, mas sim, estão a aderir. Serenata, vamos mais para reforçar, ajudar a pessoa a transmitir um pouco do sentimento que a pessoa tem. É como se fosse transmitir amor. Enquanto que em eventos, nós vamos mais para entreter e ajudar as pessoas a se divertirem. Então, são dinâmicas bem diferentes.
6: Artista baseada em Inhambane, Magnésia Comé, e aposta em serenatas para diversificação da renda e aproximar-se do público.

0: Muito obrigada, Américo Mucumba. E vamos agora para a informação de desporto, onde escalamos o distrito de Inhassoro com a informação sobre a formação de treinadores de futebol, cujo encerramento do processo terminou ontem. Detalhes com a Avelino António.
1: Durante uma semana, 42 jovens de diferentes distritos da província juntaram-se para aprender sobre treinamento de futebol sob facilitação do instrutor Arsênio Litsuri, o Zito Maebas, para a tribo de futebol. O presidente da Associação Provincial de Futebol em Inhambane, Manuessa Ribeiro, refere-se ao impacto desta formação na massificação do futebol a nível da província.
2: A gestão dos cursos de treinadores tem a ver com a Federação Moçambicana de Futebol em coordenação com a CAF. É a razão pela qual são cursos, neste caso CAF, e no meio disto é preciso dizer que dentro da programação da Federação Moçambicana de Futebol temos vindo a fazer essa insistência para que Inhambane possa receber o nível B, não obstante e não necessariamente que seja Inhambane, mas que o país possa ter, neste caso, a formação do nível B para que os treinadores possam se formar. Quando temos treinadores formados, eu penso que servem não só para o trabalho como treinadores, como olheiros, como diretores desportivos, delegados que tenham esta bagagem de treinadores para que possam se fazer, neste caso, ao banco com este conhecimento. Até porque ainda precisamos de mais treinador, atendendo o número de crianças que nós temos. Podemos não ter todos a nível do futebol federado, mas basta que a gente tenha, neste caso, treinadores nas escolas, nos bairros, a fazerem o papel, neste caso, de treinador na base. Eu penso que é importante para o desenvolvimento do futebol.
1: Manuessa Ribeiro, presidente da Associação Provincial de Futebol em Inhambane, falando do impacto da formação de treinadores de futebol com nível D da CAF.
0: E na cidade de Inhambane está em curso a formação de árbitros. Detalha, Manuel Schmel.
3: Conselho Municipal da cidade de Inhambane, em parceria com a Direção Provincial da Juventude, Emprego e Desporto, promove um curso de formação de árbitros de futebol. A iniciativa, que abrange 45 formandos, dos quais 4 são mulheres, tem por objetivo melhorar a interpretação das leis de jogo. Durante a ação formativa, os futuros juízes são munidos de técnicas adequadas sobre as leis de jogo. A intenção é garantir que a verdade desportiva seja salvaguardada nos campos. O vereador para as áreas da Juventude e Desporto no Conselho Municipal da cidade de Inhambane, Benjamin Fulau, diz esperar resultados positivos com esta capacitação dos homens de apito.
4: Nós temos levado a cabo atividades desportivas, principalmente futebol 11, que é a mais massificada ao nível da cidade de Inhambane, e por conta disso vamos sentindo que há alguns conflitos que têm vindo a surgir por conta mesmo da qualidade da arbitragem que nós temos. Então foi nessa senda que nós planificamos e trouxemos esta abordagem de formação. Agora, qual é o propósito? O propósito mesmo é reduzir os conflitos que têm havido no meio dos campos e melhorar a qualidade dos jogos que estamos a assistir. Porque a partir do momento que temos a arbitragem formada, automaticamente, porque essa arbitragem vem da sociedade, cada vez mais que eles forem a comunicar por via de gestão do jogo, fazer perceber que isso aqui não se faz dentro de um campo, cada vez que isso vier a acontecer, estará a melhorar cada vez mais a qualidade do desporto, que é aquilo que mais almejamos a nível da urbe.
3: Benjamin Fulau, vereador para as áreas da Juventude e Desporto no Conselho Municipal da cidade de Inhambane, e o impacto que se espera com a formação dos árbitros de futebol na urbe.
0: Caro ouvinte, está feito o Jornal da Noite, onde dissemos que sobreviventes do grave acidente de aviação ocorrido neste domingo no distrito de Murrumbeni, em Inhambane, já estão fora do perigo. Trouxemos ainda informação de, ou melhor, sobre a formação de treinadores de futebol em Inhambane. Caro ouvinte, paramos por aqui. Isauro António e Luís Batista despedem-se. Até a próxima.
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6: Muito obrigada, Isaura António. Estimado ouvinte, vamos aos nossos compromissos comerciais até 19 horas e 30 minutos, altura em que vamos transmitir em cadeia nacional o Jornal da Noite.

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0: Das Forças Armadas de Defesa de Moçambique, da PRM e do Serviço Nacional Penitenciário. Já estão fora de perigo os três sobreviventes do trágico acidente de viação ocorrido hoje na Estrada Nacional número 1, na Vila de Murrumbene, província de Inhambane. Na atualidade internacional, Papa Leão XIV pediu hoje que seja seguido o caminho do diálogo, do encontro e da diplomacia na Ucrânia e no Médio Oriente, onde voltam a soprar ventos de guerra. São tópicos do Jornal da Noite, edição de domingo, 12 de julho de 2026. Está na companhia de Jerônimo Wamba, na sonorização, Ernesto Chauk, na edição e apresentação. Votos de ótima escuta. Jornal da Noite. Presidente da República Daniel Chapo dirige esta segunda-feira em Maputo uma cerimónia de patenteamento de oficiais das Forças Armadas de Defesa de Moçambique, da Polícia da República de Moçambique e do Serviço Nacional Penitenciário. No âmbito das FADM, será patenteado o Coronel Francisco Macanja, promovido ao posto de Brigadeiro. Pela PRM, será patenteado o Adjunto Comissário da Polícia, Vítor José Raimundo Novella, promovido a patente de primeiro adjunto do Comissário da Polícia na classe de comissários. Já no Serviço Nacional Penitenciário serão promovidos Superintendente-Chefe Emília Joaquim Celestino de Matos e Isaac Gabriel Nhacassane, que passam a patente de primeiro adjunto Comissário de Guarda Penitenciário. E, de acordo com uma nota recebida na nossa redação, a cerimónia insere-se no quadro das competências do chefe do Estado e comandante-chefe das Forças de Defesa e Segurança, constituindo um ato de reconhecimento do mérito, da dedicação e do compromisso dos oficiais promovidos com a defesa da soberania nacional, a manutenção da ordem e segurança públicas e o fortalecimento do sistema nacional moçambicano. Já estão fora de perigo os três sobreviventes do trágico acidente de viação ocorrido neste domingo na Estrada Nacional número 1, na vila de Murrumbene, província de Inhambane. Esta informação é desenvolvida por Efraim Macedela.
1: Os pacientes que se encontram internados no Hospital Rural de Chicoque, na cidade de Machis, poderão receber alta médica ao longo desta semana. A garantia de Jovencio Manique, o médico que prestou os primeiros cuidados aos feridos no banco de socorros. A seguir, detalha o estado clínico dos pacientes.
2: Os pacientes estão estáveis, fizemos observação e conduta. Cada paciente tem seu diagnóstico. São doentes que estão fora de perigo. Temos uma paciente de 20 anos que sofreu uma ferida contusa na cabeça, mais fratura do húmero direito. Houve mais pacientes traumatizados, até que alguns perderam a vida mesmo no local que ocorreu o acidente.
1: O sinistro, que envolveu o despiste e choque violento contra obstáculo fixo de uma viatura em alta velocidade, provocou a morte imediata no local de três jovens. No leito hospitalar e ainda a recuperar do choque e pânico, uma das sobreviventes recorda os momentos de aflição e conta como tudo aconteceu.
3: Maria Rafael, estamos a ver da festa. Entramos no carro, eu e meus amigos. E ele saiu como ele estava com efeito de álcool, saiu com aquela velocidade. Era a nossa vez de deixar a mim e minha amiga. Ele estava de uma velocidade e havia um caminhão grande em frente, que ia em direção a Massim. Ele tentando esquivar aquele caminhão aí. Daí,
1: como te sentes o atendimento aqui no hospital que encontrou?
3: Bem, estão a me atender muito bem.
1: Qual é a parte que sofreu?
3: É o braço, aqui na cabeça.
1: Sobrevivente de um acidente de viação ocorrido neste domingo na Estrada Nacional número 1, na vila de Murrumbene, província de Inhambane, causando a morte imediata de três jovens e ferimentos em igual número. Da cidade de Machis, Efraim Macitela.
0: A província de Tete é apontada pelo Fundo das Nações Unidas para a População como uma referência nacional na utilização de métodos contraceptivos modernos por mulheres, um indicador

0: considerado determinante para o desenvolvimento sustentável, Ignacio Gameio.
1: Os resultados são fruto de uma pesquisa realizada em distritos pilotos de várias províncias do país, com o objetivo de avaliar o acesso das mulheres aos serviços de planeamento familiar e de saúde reprodutiva. O estudo revela que 32% das mulheres da província utilizam atualmente métodos contraceptivos modernos, um desempenho que coloca a TET acima da média nacional, estimada em 27%. Para a representante do Fundo das Nações Unidas para a População em Moçambique, este progresso reflete o reforço das campanhas de sensibilização, a expansão dos serviços de saúde reprodutiva e o envolvimento das comunidades na promoção do planeamento familiar. Segundo Nélida Rodrigues, a província de Tete é desafiada a consolidar estes ganhos, alargando o acesso aos métodos contraceptivos modernos, por forma a reduzir as barreiras de desenvolvimento das raparigas.
2: No entanto, há barreiras, nós estamos a falar de ainda continuarmos a ter muitas uniões prematuras, gravidez precoce, alto risco para a mortalidade materna, abandono escolar. Mas assim como a nossa pesquisa apontou esse otimismo, em Tete e em Moçambique há também otimismos quanto ao futuro. Para garantir que jovens atinjam o seu pleno potencial, a construção de políticas intersectoriais voltadas para a educação, habitação, emprego, serviços de saúde e de saúde reprodutiva, etc., são fundamentais.
1: Nélida Rodrigues, representante do Fundo das Nações Unidas para a População em Moçambique. Os dados foram apresentados este sábado nas celebrações centrais do Dia Mundial da População, realizada na localidade de Nhacapiriri, no distrito de Caorabaça. De onde falou Ignacio Gamay.
0: O setor da saúde em Gaza garante haver disponibilidade da vacina BCG destinada ao combate à tuberculose e outras doenças. A referida vacina está em doses suficientes na província para atender a recém-nascidos em todas as unidades sanitárias. Mário Martins tem mais pormenores.
3: A garantia surge em reação à notícia posta a circular por alguns órgãos de informação e em redes sociais, segundo a qual o Hospital Provincial de Xai-Xai estaria sem aquela vacina para administrar recém-nascidos no quadro da prevenção à tuberculose. O médico-chefe na província, Sérgio João, esclarece ter havido falha na alocação deste medicamento importante no pós-parto, mas que a situação foi estabilizada em menos de 24 horas.
4: Durante as atividades do dia anterior, a vacina acabou. E durante a manhã, os colegas acabaram se esforçando mais em outros elementos e não na reposição da vacina. Mas saiu a notícia de que não tínhamos aquele espaço de dizer não, era por conta disto. Tanto é que logo após a saída dessa notícia, no mesmo dia, no final do dia, conseguimos fazer o reforço da vacina. Temos a vacina para abastecer a todos os pacientes que tiverem parto na maternidade do Hospital Provincial, neste momento.
3: Sérgio João garante ainda que todas as crianças que possam ter perdido a administração deste medicamento ainda estão dentro do tempo determinado para a sua imunização.
4: A criança que nascer hoje, ela pode ter acesso à vacina até aos 23 meses. Portanto, não perdemos a oportunidade de vacinar todas aquelas crianças que ficaram perdidas. Portanto, ficou garantido que mesmo as crianças que foram nascer naquele dia que a vacina não estava disponível, conseguimos alcançar e esta vacina dá espaço de até aos 23 meses podermos vacinar.
3: Médico-chefe provincial em Gaza, Sérgio João, e a disponibilidade da vacina BCG, um medicamento importante na proteção ao recém-nascido da infecção da tuberculose. Mário Martins, em Xai-Xai.
0: Mais de 1000 projetos de geração de renda ligados aos jovens foram financiados este ano na província de Sofala, pormenores por Layton Sifa.
5: Além de financiamento, alguns jovens beneficiaram de kits de emprego no âmbito da promoção de empreendedorismo. Este sábado, perto de 20 jovens do distrito de Maringo receberam kits de emprego nas áreas de corte e costura, serralharia, salão de beleza e motorizada para atividade de mototáxi. Os dados foram partilhados este sábado no distrito de Maringo pelo diretor provincial de Plano e Finanças de Sofala, Alberto Magumba, por ocasião do Dia Mundial da População. Alberto Magumba disse que o governo está empenhado na promoção de iniciativas que garantam o bem-estar da juventude, considerada a força motriz do desenvolvimento.
6: Temos centros de empoderamento da juventude, temos programas Emprega, temos o FIDEN, cujo 60% do valor é alocado à juventude para a criação de alto emprego. Isso tudo é mesmo para podermos capacitar e ajudar os jovens a não esperar, poder avançar com suas próprias iniciativas, concorrendo bastante para esse FIDEL. Tivemos muitos projetos e foram financiados e vamos enfrentando esse desafio para ver se conseguimos gradualmente empoderar a nossa juventude e criar alto emprego ao nível da nossa província.
5: Os jovens que receberam kits de emprego enalteceram a iniciativa do governo, assinalando que vieram num bom momento, pois vão melhorar as suas condições de vida.
7: Isso vai me ajudar, porque eu passei num momento muito difícil. Assim que eu fui beneficiado, assim pelo menos vai me facilitar para sustentar a minha família. Estou muito satisfeito mesmo. É muito boa essa iniciativa para os jovens.
8: Chamo-me Maria Romem Sene Joaquim. Kit de corte e costura. É muito bom. Por exemplo, tem outros jovens que estão sentados aqui, terminaram, não tem nada de fazer. Então, por mim, gostei muito.
5: Satisfação de jovens do distrito de Maringue que receberam este sábado kits de emprego no quadro do Dia Mundial da População. Laidon Sifa e Maringue.
0: O Fundo das Nações Unidas para a População reitera o compromisso incessante no apoio e empoderamento da juventude em Cabo Delgado. Sumali Gilberto tem mais detalhes.
9: A garantia foi dada no distrito de Mecufi pelo chefe do escritório desta Agência das Nações Unidas em Pemba durante as celebrações do Dia Mundial da População ao nível da província de Cabo Delgado. Salomão Mungoi destacou que o panorama demográfico de Moçambique, onde cerca de 72% da população tem menos de 30 anos, representa uma janela de oportunidade única que exige investimentos massivos e integrados no capital humano.
10: Maximizar os investimentos na juventude é garantir a resiliência demográfica do país. Esse caminho passa por garantir o acesso à educação, emprego digno, serviços de saúde sexual e reprodutiva, incluindo educação sexual abrangente e liberdade para tomar decisões informadas sobre seus corpos, suas vidas e suas famílias. O UNFPA trabalha com atores governamentais, parceiros de desenvolvimento e iniciativas de empoderamento dos jovens.
9: Por sua vez, o governador de Cabo Delgado justificou a escolha de Mecufi para acolher o evento por ser uma das regiões mais afetadas por desastres naturais nos últimos tempos, mas que, nos dias que correm, dá sinais claros de resiliência e solidariedade para com as famílias deslocadas devido ao terrorismo. Na mesma ocasião, Valis Tawabo lançou um apelo vigoroso às famílias para que protejam as crianças e os adolescentes, apontando as uniões forçadas e a gravidez precoce como os grandes entraves ao progresso da juventude.
11: Não podemos permitir que as nossas crianças se casem prematuramente. A união e gravidez precoce travam o futuro dos nossos adolescentes e jovens. Devemos continuar a combater a violência baseada no género para garantir a harmonia nas famílias e crescimento saudável das nossas crianças, nosso futuro.
9: Valigi Tawabo, governador de Cabo Delgado, refira-se que, ao nível da província, as celebrações do Dia Mundial da População, assinalado sob o lema Empoderar os Jovens para Criarem as Famílias que Desejam num Mundo Justo e Cheio de Esperança, compreenderam a realização de várias atividades de engajamento das comunidades para o desenvolvimento sustentável. Sumali Gilberto, em Pemba.
0: Jornal da Noite da Rádio Moçambique, estúdios em Maputo. Este é o habitual espaço de análise aos domingos no Jornal da Noite dos assuntos que marcaram a semana. Hoje vamos olhar para a Conferência Internacional sobre o Desenvolvimento Inclusivo e Sustentável de Moçambique, bem como a visita ao nosso país do Ministro das Relações Exteriores da Rússia, Sergei Lavrov, e contamos com o nosso comentarista residente Décio Alfazema. Boa noite e obrigado pela presença aqui nos estúdios da Rádio Moçambique.
12: Boa noite, Tchauk. Boa noite a todos os ouvintes da Rádio Moçambique.
0: Vamos começar pela Conferência Internacional sobre o Desenvolvimento Inclusivo e Sustentável de Moçambique, que decorreu na capital do país. O evento liderado pelo Presidente da República, Daniel Chapo, teve como lema do balanço a ação rumo ao desenvolvimento integrado do país, focado em reformas de governação, clima e mitigação de vulnerabilidades. Delfa Fazer, Até que ponto esta conferência representa uma mudança real na estratégia de desenvolvimento de Moçambique ou corre-se o risco de repetir compromissos assumidos em encontros anteriores sem resultados concretos?
12: Bom, o desenvolvimento é sempre um processo de transformação gradual. Estamos a falar de transformação da sociedade, transformação da economia, transformação do quadro institucional e político. Então, isto não acontece de dia para noite. Esta conferência tem a importância pelo facto de servir de uma plataforma para avaliar aquilo que foram os últimos 25 anos, quais foram os avanços, quais foram os desafios, o que é que mudou, para, em função disso, ajustar a implementação da Estratégia Nacional de Desenvolvimento, que está em curso, e olhar para Moçambique numa perspectiva de próximos 25 anos. Então, este tipo de sessões é sempre importante e de mais-valia. Vai notar que é prática até em organismos internacionais, como o Banco Mundial, Banco Africano de Desenvolvimento, Fundo Monetário Internacional, União Europeia, realizarem anualmente, ou de dois em dois anos, ou de três em três anos, conferências internacionais de desenvolvimento para olhar a perspectiva de desenvolvimento num contexto mais global.
0: E como é que avalia o alinhamento entre as prioridades discutidas na conferência e os desafios que o país enfrenta atualmente, como a dívida pública, as alterações climáticas, o desemprego juvenil e a insegurança em Cabo Delgado?
12: Não, esses desafios que Moçambique enfrenta, eles vão, de tempos em tempos, também vão sofrer as suas mutações. Algumas podem ser resolvidas em algum momento e depois surgem outros desafios. Isto reforça ainda mais a questão que eu dizia anteriormente. Mas, de uma forma geral, nós temos alguns desafios que são permanentes e que a nossa estratégia de transformação social, política e econômica devem sempre olhar para essas questões. Por exemplo, nós temos uma demografia com uma população que está em crescimento muito rápido e que esta população, na sua maioria, é jovem. Então, há toda uma demanda, por exemplo, em termos de criar-se emprego, mobilizar-se investimentos, há toda uma necessidade de se reforçar o serviço de saúde, serviço de educação, há toda uma necessidade de se expandir os serviços, como a questão de infraestruturas, de vias de acesso, de energia, de acesso à água, para que, apesar de o processo de desenvolvimento ser lento, mas há medidas de impacto imediato que a população espera e que toca a essas necessidades prementes para que ela esteja disponível para poder participar no processo de transformação. Então, estas medidas vão ser sempre uma prioridade, e ainda mais para um país como o nosso, que nós nunca fomos ricos, nunca fomos desenvolvidos. Somos um país em construção e com vários acidentes pelo meio.
0: Tal como disse, somos um país com desafios permanentes, um país em construção. Já agora, que indicadores deveriam ser utilizados para medir o sucesso desta conferência nos próximos 5 a 10 anos? E quais seriam os sinais de que os compromissos assumidos estão a ser, de facto, implementados?
12: Não, eu penso que os organizadores da conferência devem ter desenhado matrizes, para além dos volumosos relatórios e todas aquelas que foram as contribuições e os estudos apresentados. É preciso sistematizar isso numa matriz e fazer o cruzamento com a Estratégia Nacional de Desenvolvimento, que não se pode perder de vistas. Há de ser necessário também sistematicamente se revisitar isto, e é preciso ter alguém que assume a responsabilidade de monitorar aquilo que foram as ações definidas para que tenham o devido seguimento. Mas antes de ter o seguimento, é preciso ir mobilizar recursos para implementar aquilo que foram as prioridades definidas, para que não seja um encontro que terminou naquela sala de conferência e que depois todos se alegram, correu bem e tudo perde-se por aí. Acredito eu que houve contribuições valiosas e que estas contribuições, implementando com tempo, gradualmente, poderão no futuro ter o impacto desejado.
0: Há que haver uma espécie de responsabilização e temos que colocar desafios a algumas instituições. No seu ponto de vista, qual devia ser o papel das instituições públicas do setor privado e parceiros internacionais para garantir que o desenvolvimento sustentável deixe de ser apenas um discurso e se traduz em melhorias concretas na vida da população?
12: Não, primeiro, temos que reforçar a capacidade das instituições, porque no final do dia, quem implementa as políticas públicas são as instituições. E depois tem que cada um dos atores desenvolver o seu papel. O setor privado é investidor, tem que olhar para aquilo que são as oportunidades de investimento no país, tem o governo que tem que olhar aquilo que são as rendas, sobretudo dos recursos naturais, para ver como é que podemos diversificar a nossa economia e não ficarmos presos naquilo que são as receitas unicamente do setor extrativo, para que os outros setores, sobretudo as pequenas e médias empresas, possam fazer o seu papel de gerar cada vez mais o emprego e tornar a economia mais vibrante.
0: Vamos ao segundo ponto. O ministro das Relações Exteriores da Rússia, Sergei Lavrov, realizou no dia 9 de julho uma visita oficial ao país, onde se reuniu com o presidente da República, Daniel Chapo, e com a ministra dos Negócios Estrangeiros e Cooperação, Maria Manuela Lucas. A agenda foi marcada por discussões sobre o fortalecimento da parceria estratégica entre os dois países. Para si, que significado geopolítico tem esta visita num contexto crescente de competição entre as grandes potências pela influência em África?
12: Olha, a África, de facto, tem sido muito apetecível para as grandes potências e, sobretudo, num contexto em que as grandes potências estão em conflito. E esta visita é uma visita muito ilustre, é preciso olhar isto como relevância e a força da nossa diplomacia, porque estamos a falar aqui praticamente da segunda figura mais influente da Rússia. Tem um papel determinante para aquilo que é a política pública, para aquilo que é a agenda da cooperação da Rússia. Uhum. Então, a presença dela aqui, claramente, que é um sinal que reforça as nossas relações políticas, as nossas relações diplomáticas com a Rússia, e vem numa altura também importante em que nós temos estado a debater sobre os apoios necessários para o combate ao terrorismo em Cabo Delgado. E este foi um dos pontos sobre o qual o ministro de Negócios Estrangeiros e Cooperação da Rússia se posicionou e mostrou a abertura de apoiar Moçambique.
0: E quais seriam os principais interesses da Rússia em Moçambique? Que benefícios concretos Moçambique pode esperar desta aproximação diplomática?
12: Primeiro é o reforço das relações, que sempre a Rússia sempre esteve presente em vários momentos da história de Moçambique. E estas questões de relações diplomáticas, por vezes, temos questões tão simples como ajudar a projetar a nossa imagem internacional, procurar. Moçambique tem tido um papel de neutralidade no que diz respeito a políticas públicas. Olha, nós apreciamos e queremos pedir a Moçambique para que não interfiram nesses nossos diferendos, nossas situações. E muito provavelmente tenha também estado em Moçambique para explicar sobre quais são as dimensões daquilo que são as intervenções internacionais que a Rússia está a fazer atualmente. Vai lembrar que há alguns meses o presidente da Ucrânia esteve em comunicação com o presidente Daniel Chapo. Pode ser que também este tenha sido uma das razões para dizer que ok, vamos também dar a nossa versão dos factos a Moçambique. Mas há interesses econômicos, há interesses geoestratégicos que, com toda certeza, a Rússia tem em relação a Moçambique e em relação à África no geral.
0: De que forma o fortalecimento das relações entre Moçambique e Rússia poderá influenciar as parcerias do país com outros atores internacionais como a União Europeia, os Estados Unidos e a China, no seu ponto de vista?
12: Não, olha, Moçambique tem tido a sua política externa tem tido esta questão da neutralidade, de não ingerência e respeitar aquilo que é a soberania do Estado. Isto tem permitido com que Moçambique possa lidar à vontade com todos os outros atores. E quando vai Moçambique articular com a União Europeia, não incomoda a Rússia. Quando vai estar com os Estados Unidos, também não incomoda a União Europeia e vice-versa. Porque a posição de Moçambique é clara e coerente. Tem apresentado isto e esta postura nas Nações Unidas e em todos os outros fóruns de debate sobre questões de política pública. Aliás, vai lembrar que Moçambique foi um dos países mais votados no Conselho de Segurança das Nações Unidas. Estavam todos estes países. Então, mesmo quando Moçambique preferiu se abster de se pronunciar em relação à invasão russa sobre a Ucrânia. Ou seja, é clara a posição de Moçambique, coerente e consistente, por isso que eu acho que não deixa dúvida para ninguém.
0: Muito obrigado, Delcio Alfazema, pela sua presença aqui nos estúdios da Rádio Moçambique, neste habitual espaço de análise aos assuntos que marcaram a semana.
12: Boa noite, é sempre um prazer poder cá estar.
0: O Jornal da Noite, vamos espreitar os assuntos da atualidade internacional. A África do Sul deportou e repatriou mais de 53 mil cidadãos estrangeiros para os seus países de origem nas últimas semanas. Eduardo Figurão.
13: A maior parte regressou ao Malawi, Zimbábue e Moçambique. Fora da Comunidade de Desenvolvimento da África Austral, mais de 2 mil estrangeiros regressaram à Nigéria, ao Quênia, ao Gana e ao Uganda. Os dados foram avançados este domingo em conferência de imprensa pelo Comitê Interministerial sobre Migração. O encontro com jornalistas serviu para fazer um ponto de situação do plano de ação para combater a imigração ilegal anunciado no mês passado pelo presidente Cyril Ramaphosa. Este plano de 5 pontos inclui o reforço da segurança nas fronteiras e do sistema de imigração, bem como uma colaboração mais estreita com os países da região e do continente africano. Na conferência de imprensa, a ministra da Justiça e do Desenvolvimento Constitucional, Mamelodi Koubay, falou sobre as dificuldades logísticas que o processo tem criado. O governo continua a facilitar o repatriamento e a deportação legais. Notamos que dezenas de pessoas continuam a chegar a vários centros para aderir ao processo. Estas chegadas descoordenadas estão a sobrecarregar as comunidades locais e representam riscos significativos de doenças e surtos. Implementamos medidas de emergência para responder a estas chegadas espontâneas e pedimos às autoridades locais que garantam uma gestão ordenada da situação. Vamos alocar mais recursos para acelerar os transportes e desobstruir os espaços públicos. Apelamos às missões estrangeiras e às autoridades dos países envolvidos para que continuem a colaborar conosco e peçam aos seus cidadãos que respeitem os protocolos. O plano para travar a imigração ilegal continua em marcha numa altura em que a pressão social e económica aumenta nas fronteiras sul-africanas. Rádio Moçambique, Eduardo Figurão, Joanesburgo.
0: Papa Leão XIV pediu hoje que seja seguido o caminho do diálogo, do encontro e da diplomacia na Ucrânia e no Médio Oriente, onde voltam a soprar ventos de guerra. Domingos Macalan.
14: Segundo o líder da Igreja Católica, estes conflitos semeiam violência, terror e morte e afetam, mais uma vez, tantos inocentes. O sumo pontífice, que falava na sua oração dominical em Castel Gandolfo, onde está de férias, pediu às partes envolvidas nestes conflitos para que não permitam que os ventos da guerra apaguem a chama da esperança e da paz.
15: Tornano purtroppo a soffiar.
16: Infelizmente, os ventos da guerra voltam a soprar no Oriente Médio, na Ucrânia e em numerosas outras partes do mundo, semeando violência, terror e morte, e atingindo mais uma vez tantos inocentes. Não deixemos que esses ventos apaguem a chama da esperança e da paz, mesmo quando ela parece frágil e vacilante.
14: Os conflitos na Rússia e Ucrânia e no Médio Oriente encontram-se em clara escalada. A Ucrânia aumentou os ataques aéreos e de drones contra infraestruturas russas, enquanto Moscou respondeu com fortes bombardeamentos contra Kiev. Na frente do Médio Oriente, as tensões entre Estados Unidos e o Irã agravaram-se com ataques mútuos, levando o Teherã a lançar mísseis contra países do Golfo e a colocar em causa a livre circulação de navios no Estreito de Hormuz.
0: O tempo. A cidade de Tete poderá ser a mais quente do país esta segunda-feira, com uma temperatura máxima de 32 graus centígrados, seguida por Beira e Pemba com 29 graus, Xeixé e Nampula 27, Inhambane e Quelimane 26, Maputo, Vilanculo e Chimoi 25 e, finalmente, Lixinga com 22 graus centígrados de temperatura máxima. E pronto, amigo ouvinte, assim termina o Jornal da Noite da Rádio Moçambique. Esteve na companhia de Jerónimo Wamba na sonorização, Ernesto Chauque na edição e apresentação. Boa noite.
17: Acerto o seu relógio em toda a República de Moçambique, são 20 horas.
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0: Moçambique já sintoniza um goma.
1: Hoje as emoções vão literalmente subir de tom.
0: O ambiente aqui no estúdio é de elevada adrenalina.
1: E justifica-se. Começamos hoje a divulgar as 60 canções apuradas para esta edição.
0: É aquele momento de cortar a respiração em que as reações se dividem.
1: Hoje, uns celebram a subida ao maior palco da música moçambicana.
0: Outros ficam em terra.
1: Mas com a plena consciência de que no próximo ano haverá sempre uma nova oportunidade.
0: Como certamente devem calcular, hoje não apresentaremos todas as 60 apuradas.
1: Vamos apenas divulgar 9 canções.

0: nossa equipa é constituída por Ivanov Dias na produção e Moussaji Galibo na sonorização.
1: Eu, Henriques Dias e Olga da Glória cuidamos da apresentação.
0: Seja bem-vindo. Estamos a celebrar o melhor da música moçambicana.

0: Famba Kwatse.
1: É neste momento a melhor canção de Moçambique.
0: Quem assim determinou é um Ngoma.
1: E o concurso tem autoridade para tal.
0: Famba Kwatse é uma bênção de pai para filha.
1: Num cenário em que o progenitor se despede da Marrumecana, uma filha bastante prestativa, sobretudo nos afazeres domésticos.
0: Ela foi criada num ambiente bastante educativo.
1: É uma despedida difícil para um pai que vê aquela menina, criança de ontem, hoje já crescida, seguindo para o seu novo lar, junto do marido.
0: O pai alerta para que a Marrumecana faça valer a educação transmitida ao longo de anos e pede à nova família que cuide bem da filha.
1: Se calhar por conta desta mensagem bastante emotiva e que em algum momento da vida acontece nas famílias moçambicanas, que esta música foi considerada melhor canção 2025.
0: E hoje, como anunciado, vamos conhecer as primeiras 9 canções apuradas para o Ngoma 2026, que se calhar uma delas poderá substituir Famba Kwatse no trono da melhor canção de Moçambique.
1: Um concurso que só é possível graças aos patrocinadores e parceiros. Para erguer um grande espetáculo como Ngoma, com esta dimensão, prestígio e qualidade, é preciso ter ao nosso lado gigantes que acreditam firmemente na cultura e no talento da nossa terra.
0: O Ngoma é a celebração máxima da nossa música, mas esta engrenagem só se move e brilha com tamanha intensidade graças ao apoio e à confiança de parceiros de peso.
1: Instituições que dão o suporte necessário para que esta festa aconteça ano após ano.
0: Por isso, com muito orgulho, queremos deixar o nosso profundo agradecimento e aplaudir a HCB, a EDM e o CFM.
1: O nosso muito obrigado também a Petromoc, a CMH e a UEM. Caminhando lado a lado conosco nesta grande jornada, agradecemos igualmente a Imodraga, a LAM e aos aeroportos de Moçambique.
0: E a este prestigiado cartaz de apoiantes, junta-se a nossa imensa gratidão ao Montebello Girassol Maputo Hotel, a Grindrod e a Fundac.
1: A todas estas grandes marcas e instituições que investem na valorização dos nossos artistas e da nossa identidade, o nosso muito obrigada.
0: É com o vosso valioso impulso que continuamos a fazer esta grande história. Música.

0: Que melodia fantástica acabamos de ouvir!
1: Uma composição com poucas que carrega uma profunda crítica social.
0: Esta é a essência do nosso programa.
1: Ngoma sempre teve o cuidado de selecionar músicas que influenciam na mudança de comportamento e que reforçam os laços dentro da comunidade.
0: E este ano, esse compromisso social é ainda mais urgente. O grande foco desta edição vai para a luta contra a violência baseada no género, com total destaque para o combate ao feminicídio.
1: Uma causa que diz respeito a todos nós, onde a música assume um papel ativo na proteção da vida.
0: Daqui a mais um pouco, começamos a divulgar as canções apuradas para este ano.
1: Como já fizemos referência, hoje vamos apresentar as 9 primeiras canções selecionadas.
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0: Estão todos posicionados?
1: Todos de mãos dadas aí do outro lado, prontos para ouvir, para conhecer quais são as primeiras 9 canções apuradas.
0: O coração a esta altura bate bastante forte, Olga.
1: Muito forte.
0: E vale a pena reforçar aquilo que dissemos na semana passada. Nós não sabemos quem são os selecionados.
1: Não sabemos absolutamente nada. Vamos saber agora, em tempo real, juntamente com todos vocês aí em casa.
0: E chegou a hora da verdade. Vamos já pegar o envelope que está ali com o nosso produtor Ivan Dias e abrir.
1: E ele está a abrir com toda a calma e serenidade. E nós estamos bastante ansiosos. Tchan, tchan, tchan, tchan.
0: Tchan, tchan, tchan. Olha, Olga.
1: E a canção concorrente número 1 nesta edição é...
0: Olha, Olga. Vamos fazer da seguinte forma. Antes de anunciarmos o primeiro nome, vamos ouvir uma música.
1: Que tal? Oh, Henriques, que suspense! Que suspense!
0: Precisamos beber um pouco de água para reduzir o stress. Nós aqui no estúdio e toda a família moçambicana lá em casa também estão
1: convidados. Está combinado, está combinado. Uma pausa estratégica para respirarmos. Vamos à música e voltamos já com a lista na mão.
0: Até já.
1: Até já.

0: Estamos de volta. Água, bebida, batimentos cardíacos normalizados. E agora sim, sem mais demoras, é tempo de anunciar.
1: Tchan, tchan, tchan, tchan.
0: Tchan, tchan, tchan, tchan, tchan.
1: Acabou-se o suspense, Moçambique. O júri decidiu e o grande momento chegou.
0: As primeiras 9 canções concorrentes aos prémios do Ngoma 2026 são...
2: Conheça as primeiras apuradas. Canção concorrente número 1.
0: Sunzie, que significa ensine-lhe, uma grande composição do artista Amostra Sobrinho.

0: diretamente da província da Zambézia, a terra dos bons sinais, de onde ele continua com toda a sua mestria e ritmo a fazer Moçambique inteiro cantar e dançar. Parabéns ao Amostra Sobrinho por abrir oficialmente a nossa lista de concorrentes.
1: Muitos parabéns, e para colocar este tema a rodar no coração dos moçambicanos, há uma equipa de peso nos bastidores.
0: A letra é do próprio Amostra Sobrinho, que divide a composição com o grande Tony Camacho.
1: E o Tony Camacho esteve imparável nesta faixa. Ele assina também a produção musical, a programação, a mistura e a masterização.
0: Uma obra de arte gravada com toda a qualidade nos Dinâmica Studios, na cidade da Beira.
1: E atenção àquela guitarra maravilhosa que se ouve no fundo e que nos faz vibrar. É o toque de mestre de Mumi Tongo.
0: Uma ficha técnica de luxo para abrir o nosso concurso em grande estilo.
1: E nós continuamos a apresentar as primeiras canções apuradas para esta edição do Ngoma 2026.
2: Canção concorrente número 2.
1: E ela vem com toda a garra e atitude que lhe é característica, e o público certamente recebe com muitos aplausos a canção concorrente número 2.
0: Tekanzingo, de Assa Matusse.

0: toda a energia num Goma 2026.
1: Canção concorrente número 2.
0: Pegandingo de Assa Matusse.
1: Esta não é apenas uma música, é uma lição de vida real que vai de caos à glória absoluta.
0: Uma narrativa poderosa que começa com a dor da traição e da perda, mas que não se deixa abater.
1: A dor transforma-se numa celebração linda, onde a vulnerabilidade dá lugar a uma força gigante e a uma dança cheia de alegria.
0: Depois de dois, vem o número 3.
2: Canção concorrente número 3.
1: Mama's Baby, de Nelson Tivani.
0: Confesso que não queria estar no lugar do ouvinte. Não será fácil decidir em quem votar.
1: Ainda bem que podem votar em vários.
0: Só pesos pesados.

0: Canção concorrente número 3.
1: Salva um número. Vai precisar dele na hora de votar.
0: Mama's Baby.
1: Nelson Tivana.
0: Já há alguns anos na música. Entretanto, há pouco tempo em carreira solo.
1: E ainda assim, provavelmente, o Nelson Tivana esteja a viver o auge da sua carreira.
0: Continuamos a apresentar as canções concorrentes para a edição 2026.
2: Canção concorrente número 4.
1: Há vozes que entram pelos nossos ouvidos e abraçam o nosso coração.
0: Diretamente de Cabo Delgado, o eterno menino de Montepués.
1: Um artista com uma identidade única.
0: Deltino Guerreiro.
1: Ele entra para um Goma 2026 com uma proposta que é um autêntico bálsamo para os dias de hoje.
0: O tema chama-se Paciência e leva a faixa número 4.

Um tema tão necessário num mundo que gira mil por hora, onde parece que estamos sempre atrasados para alguma coisa. Paciência chega como um convite aberto.

0: Canção concorrente número 5.
1: Nos matam porquê, de Yada Angel.
0: Tão jovem a levantar a voz com tanta maturidade.
1: É verdadeiramente interessante e inspirador ver alguém da nova geração revoltar-se de forma tão aberta e cantar com tanta garra sobre um tema tão importante e pesado.
0: É fantástico, Olga, quando a juventude se recusa a ficar indiferente e usa a arte como uma ferramenta de combate e consciencialização. Ganhamos todos.
1: É verdade. A Yada Angel mostra que a idade não dita o tamanho da nossa responsabilidade social, nem a força da nossa voz.
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0: Ungoma Moçambique 2026. Continuamos a apresentar as canções apuradas.
1: Hoje estamos a apresentar 9 das 60 canções selecionadas de um leque de cerca de 700 canções submetidas.
0: Vamos conhecer a próxima.
1: Vamos a isso.
2: Canção concorrente número 6. Número 6.
1: Certamente uma promessa de sucesso.
0: Dubi Dabi.
1: Canção concorrente número 6.

0: Canção concorrente número 6.
1: Dubidabi.
2: Leva faixa número 6.
1: Pertence a Dixon Machanguana.
2: Dubidabi, uma história de amor puro e verdadeiro.
1: Que vem para despertar que o amor ainda existe neste século.
2: O amor ainda é possível.
0: Canção concorrente número 7.
1: O maior palco da música moçambicana já está a tremer com o peso de uma autêntica instituição do nosso hip-hop.
2: Uma das maiores vozes do rap nacional e uma referência obrigatória com uma influência gigante em todos os palcos.
1: Canção concorrente número 7.
2: Hip-hop Xingombela.

0: Canção concorrente número 7. Canção concorrente número 7.
1: Hip-hop Xingombela Divete.
0: E com a mestria habitual na composição, escrita e lírica.
1: Mas a fasquia subiu ainda mais, porque esta faixa traz uma produção musical do luxo, assinada por Lams, com toda a qualidade de gravação e masterização da Chaya Records.
0: E como se isso não bastasse, para elevar a música a outra dimensão, temos as participações brilhantes e imperdíveis de Bacaya Fole e Lala Mahigo.
1: Uma combinação explosiva de puro talento que promete ser bastante competitiva no Ngoma 2026. Um concurso que é só possível graças aos patrocinadores e parceiros para erguer um grande espetáculo como Ngoma. Com esta dimensão, prestígio e qualidade, é preciso ter ao nosso lado gigantes que acreditam firmemente na cultura e no talento da nossa terra.
0: Ngoma é a celebração máxima da nossa música, mas esta engrenagem só se move e brilha com tamanha intensidade graças ao apoio e à confiança de parceiros de peso.
1: Empresas e instituições que dão o suporte necessário para que esta festa aconteça ano após ano.
0: Por isso, com muito orgulho, queremos deixar o nosso profundo agradecimento e aplaudir a HCB, a EDM e o CFM.
1: O nosso muito obrigado também a Petromoc, a CMH e a UEM, caminhando lado a lado conosco nesta grande jornada. Agradecemos igualmente a Emodraga, a LAM e aos aeroportos de Moçambique.
0: E a este prestigiado cartaz de apoiantes, junta-se a nossa imensa gratidão ao Montebello Girassol Maputo Hotel, a Grindrod e a Fundac.
1: A todas estas grandes marcas e instituições que investem na valorização dos nossos artistas e da nossa identidade, o nosso muito obrigado.
0: É com o vosso valioso impulso que continuamos a fazer história.

0: E nós continuamos a apresentar as canções concorrentes para a edição 2026 do maior concurso de música do nosso Moçambique.
1: São 60 as músicas que devem concorrer nesta edição.
0: Hoje estamos a divulgar parte das 60 canções.
2: Canção concorrente número 8.
0: E a nossa maratona de apresentação de parte das canções apuradas continua a todo gás.
1: E esta é a canção concorrente número 8.
0: Carrega a África com título.
1: E pertence a Kenny Guitar.

0: Canção concorrente número 8.
1: África, de Kenny Guitar. Um artista que assume os papéis de cantor, produtor e compositor.
0: Uma versatilidade que dá gosto de acompanhar.
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0: Iniciamos hoje o processo de apresentação das 60 canções concorrentes aos valiosos prémios do Ngoma. Hoje estamos a apresentar apenas 9 das 60 candidatas.
1: Este processo vai durar algumas semanas.
0: E depois seguir-se à fase de votação.
1: Agora vamos explicar de forma muito clara como funciona o nosso processo de votação.
0: Ele está estruturado em duas fases distintas, garantindo sempre a participação ativa de quem nos acompanha na escolha da canção vencedora.
1: Na primeira fase, o grande objetivo é a eleição dos 12 finalistas. Nesta etapa, entram em jogo 60 canções previamente selecionadas pelo nosso corpo de jurados, sempre de acordo com os critérios rigorosos do regulamento de concurso.
0: Esta primeira etapa decorre ao longo de 12 semanas. Em cada uma dessas semanas, o público escolhe, através do voto popular, uma canção finalista.
1: Mas atenção a uma regra de ouro. Nesta fase, a votação não é cumulativa.
0: Exatamente, Olga. E isto significa que os votos registados numa semana não transitam para a semana seguinte.
1: Cada semana representa uma disputa totalmente nova e uma nova oportunidade para as canções em concurso.
0: Ao final das 12 semanas, fechamos a lista e temos os nossos 12 finalistas apurados.
1: Com os 12 finalistas definidos, entramos na reta final, a segunda fase. E aqui as regras mudam, porque a votação passa a ser cumulativa.
0: É a corrida final. Durante 4 semanas consecutivas, todos os votos recebidos por cada canção são somados e acumulados.
1: No final da 4ª semana, procede-se à contagem geral dos votos acumulados ao longo de todo o segundo período de votação.
0: O circuito está desenhado e o poder de decisão, afinal de contas, é de quem? É do estimado ouvinte.
1: Por isso, quando chegar à altura, participe, vote e ajude a escolher os grandes vencedores da música moçambicana.

0: Já estamos a caminhar para a ponta final desta edição. Vamos a seguir apresentar a próxima canção, que é a última para hoje.
1: Canção concorrente número 9.
0: Para ela eu sou fofo.
2: Para mim?
0: Exatamente, Olga.
2: Mentira, estamos a falar da canção número 9.
0: Ela e o

0: Que grande vibração! Acabamos de ouvir a canção concorrente número 9, intitulada Para Ela, Eu Sou Fofo.
1: Uma combinação explosiva, juntar Hélio Beats e El Puto numa única faixa é garantia de ritmo e qualidade.
0: Eles que, além de cantores, são dois dos produtores mais influentes do nosso panorama artístico nacional, com uma ligação fantástica ao público mais jovem.
1: É verdade, a energia foi total e com este grande tema encerramos por hoje a divulgação das nove das 60 canções apuradas para um Goma.
0: Vale sempre a pena lembrar que as 60 finalistas são selecionadas entre as mais de 700 músicas submetidas nesta edição.
1: Uma concorrência de peso, e com a nona canção apresentada, contas feitas, ainda faltam 51 canções por conhecer.
0: Mas atenção lá em casa, não percam o ritmo, porque na próxima semana prometemos acelerar o passo e apresentar ainda mais canções se comparado com esta semana.
1: É isso mesmo, a maratona do maior concurso de música do país continua na próxima semana.
0: E se este é o concurso que mais prémios valiosos dá aos vencedores, tu bem sabes, Joga, que isso não acontece por acaso.
1: Sem dúvida, Henriques. Toda esta grandiosidade e o reconhecimento do talento dos nossos artistas só são possíveis graças ao apoio incondicional dos nossos patrocinadores e parceiros que caminham lado a lado conosco nesta grande festa da cultura nacional.
0: O nosso profundo agradecimento à HCB, EDM, CFM, Petromoc, CMH e UEM.
1: E o forte aplauso estende-se também à Imodraga, LIM, Aeroportos de Moçambique, Monte Belo, Girassol Maputo Hotel, Green Road e a Fundac.
0: A todas estas marcas e instituições de prestígio que investem a nossa identidade e valorizam os nossos artistas, o nosso muito obrigado.
1: É com o vosso impulso que fazemos história.
0: O programa desta semana fica por aqui.
1: E despedem-se, Ivan Dias na produção,
0: Olga da Glória e Henriques Dias na apresentação,
1: e Moussagi Galibo na sonorização.
0: Mas não saímos sem antes deixar convosco o calor de um abraço de amizade apertado.
1: E o desejo de que os vossos dias sejam sempre embalados ao som dos melhores acordes de música.
0: Até para a semana.

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2: Estimado ouvinte, a sua especial atenção à atualização das notícias, esta hora apresentadas por Ernesto Chauque. Muito boa noite.
3: Henriques Dias, ouvinte, boa noite. Presidente da República Daniel Chapo dirige esta segunda-feira em Maputo a cerimónia de patenteamento de oficiais das Forças Armadas de Defesa de Moçambique, da Polícia da República de Moçambique e do Serviço Nacional Penitenciário. No âmbito das FADM, será patenteado o Coronel Francisco Macanja, promovido ao posto de Brigadeiro. Pela PRM, será patenteado o Adjunto Comissário da Polícia, Vítor José Raimundo Novella, promovido a patente de primeiro adjunto do Comissário da Polícia na classe de comissários. Já no Serviço Nacional Penitenciário serão promovidos o Superintendente-Chefe Emília Joaquim Celestino de Matos e Isaac Gabriel Nhacassane, que passam a patente de primeiro adjunto do Comissário da Guarda Penitenciária. De acordo com uma nota recebida na nossa redação, a cerimónia insere-se no quadro das competências do chefe do Estado e comandante-chefe das Forças de Defesa e Segurança, constituindo um ato de reconhecimento do mérito, da dedicação e do compromisso dos oficiais promovidos com a defesa da soberania nacional, a manutenção da ordem e segurança públicas e o fortalecimento do sistema penitenciário moçambicano. Em Inhambane estão fora de perigo os três sobreviventes do trágico acidente de aviação ocorrido este domingo na Estrada Nacional número 1, na vila de Morrumbene. Os pacientes que se encontram internados no Hospital Rural de Xicuque, na cidade de Maxixe, poderão receber alta médica já nos próximos 2 dias. A garantia é de Juvencio Manique, o médico que prestou os primeiros cuidados aos feridos no banco de socorros.
4: Os pacientes estão estáveis, fizemos observação e conduta. Cada paciente tem seu diagnóstico, são doentes que estão fora de perigo. Temos uma paciente de 20 anos que sofreu uma ferida contusa na cabeça, mais fratura do húmero direito. Houve mais pacientes traumatizados, até que alguns perderam a vida no local que ocorreu o acidente.
3: O sinistro, que envolveu despiste e choque violento contra o obstáculo fixo de uma viatura em alta velocidade, provocou a morte imediata no local de 3 jovens. O setor de saúde em Gaza garante haver disponibilidade da vacina BCG destinada ao combate da tuberculose e de outras doenças na infância. A referida vacina está em doses suficientes na província para atender a recém-nascidos em todas as unidades sanitárias. A garantia surge em reação à notícia posta a circular por alguns órgãos de informação e de redes sociais, segundo a qual o Hospital Provincial de Xai-Xai estaria sem aquela vacina para administrar a recém-nascidos no quadro da prevenção da tuberculose. O médico-chefe da província de Gaza, Sérgio João, esclarece ter havido alguma falha na alocação desta vacina e sublinha que a situação já foi estabilizada.
5: Conseguimos fazer o reforço da vacina. Temos a vacina para abastecer a todos os pacientes que tiverem parto na maternidade do Hospital Provincial, neste momento.
3: Médico-chefe da província de Gaza, Sérgio João. Na África do Sul, as autoridades deportaram e repatriaram mais de 53 mil cidadãos estrangeiros para os seus países de origem nas últimas semanas. Correspondente Eduardo Figurão.
6: A maior parte regressou ao Malawi, Zimbábue e Moçambique. Fora da Comunidade de Desenvolvimento da África Austral, mais de 2 mil estrangeiros regressaram à Nigéria, ao Quênia, ao Ghana e ao Uganda. Os dados foram avançados este domingo em conferência de imprensa pelo Comitê Interministerial sobre Migração. O encontro com jornalistas serviu para fazer um ponto de situação do plano de ação para combater a imigração ilegal anunciado no mês passado pelo presidente Cyril Ramaphosa. Este plano de 5 pontos inclui o reforço da segurança nas fronteiras e do sistema de imigração, bem como uma colaboração mais estreita com os países da região e do continente africano. Rádio Moçambique, Eduardo Figurão, Joanesburgo.
3: Israel agenda eleições legislativas para outubro próximo. Trata-se das primeiras eleições legislativas israelitas desde o ataque inédito do movimento palestiniano Hamas a 7 de outubro de 2023, tal como avançou este domingo a conselheira jurídica do parlamento, Sajid Afik. As eleições de outubro são amplamente consideradas como um referendo à liderança do primeiro-ministro Benjamin Netanyahu e surgem na sequência da conclusão do seu mandato completo de 4 anos, que termina na próxima semana. Se o calendário for cumprido, estas serão as primeiras eleições convocadas na data estabelecida por lei em Israel em cerca de 40 anos. O tempo. A cidade de Tete poderá registrar esta segunda-feira uma temperatura máxima de 32 graus centígrados, seguida por Beira e Pemba com 23 graus, Xeixé e Nampula 27, Inhambane e Quelimane 26, Maputo, Vilanculo e Chimoi 25 e, finalmente, Lixinga com 22 graus centígrados de temperatura máxima. Foram as notícias das 21 horas. 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
0: 21 e 7 minutos já Moçambique. 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
0: 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O Rumula Quads, minha mundo, que se manzeu com a Vuca, o Rino Matimba. E a Cuiá Rufissa, que está no Lumo de Ranzeveta Ocona. Cango na mão, Yanzaku, Yanzuinene, está recutsaca como se tivesse charrado em Moçambique. Américo Mucumba, Chado Júnior, cala meia-noite.

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Let's go! 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

0: Pérola. 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

23 horas 10 minutos. 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

Podemos nenguelar? Eu, quando era criança, eu adorava brincar a chuva. Como as andorinhas fazem. E também lá no campo celebram a chuva, porque ela é um sinal, é uma promessa de boa colheita, não é? Quando chove no campo.

de bom dia. Eu vou pedir um irmão meu, que às vezes nos confunde, a dizer que eu sou fulano quando não sou. E confunde também a ele que eu fulano e quando não é. Dois nomes. Majid Musa Kamal Jibá. Eu vou chamar o Majid para cantar comigo essa música. Você, vocês vão ver quem é Kamal, quem é Majid. Ok?

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0: Famba Kwatse.
1: É neste momento a melhor canção de Moçambique.
0: Quem assim determinou é um goma.
1: E o concurso tem autoridade para tal.
0: Famba Kwatse é uma bênção de pai para filha.
1: Num cenário em que o progenitor se despede da marrumecana, uma filha bastante prestativa, sobretudo nos afazeres domésticos.
0: Ela foi criada num ambiente bastante educativo.
1: É uma despedida difícil para um pai que vê aquela menina, criança de ontem, hoje já crescida, seguindo para o seu novo lar, junto do marido.
0: O pai alerta para que a marrumecana faça valer a educação transmitida ao longo de anos e pede à nova família que cuide bem da filha.
1: Se calhar por conta desta mensagem bastante emotiva e que em algum momento da vida acontece nas famílias moçambicanas, que esta música foi considerada melhor canção 2025.
0: E hoje, como anunciado, vamos conhecer as primeiras 9 canções apuradas para o Ngoma 2026, que se calhar uma delas poderá substituir Famba Kwatse no trono da melhor canção de Moçambique.
1: Um concurso que só é possível graças aos patrocinadores e parceiros. Para erguer um grande espetáculo como Ngoma, com esta dimensão, prestígio e qualidade, é preciso ter ao nosso lado gigantes que acreditam firmemente na cultura e no talento da nossa terra.
0: O Ngoma é a celebração máxima da nossa música, mas esta engrenagem só se move e brilha com tamanha intensidade graças ao apoio e à confiança de parceiros de peso.
1: Instituições que dão o suporte necessário para que esta festa aconteça ano após ano.
0: Por isso, com muito orgulho, queremos deixar o nosso profundo agradecimento e aplaudir a HCB, a EDM e o CFM.
1: O nosso muito obrigado também à Petromoc, à CMH e à UEM. Caminhando lado a lado conosco nesta grande jornada, agradecemos igualmente à Imodraga, à LAM e aos aeroportos de Moçambique.
0: E a este prestigiado cartaz de apoiantes, junta-se a nossa imensa gratidão ao Montebello Girassol Maputo Hotel, à Grindrod e à Fundac.
1: A todas estas grandes marcas e instituições que investem na valorização dos nossos artistas e da nossa identidade, o nosso muito obrigada.
0: É com o vosso valioso impulso que continuamos a fazer esta grande história.

0: Que melodia fantástica acabamos de ouvir.
1: Uma composição com poucas que carrega uma profunda crítica social.
0: Esta é a essência do nosso programa.
1: Ngoma sempre teve o cuidado de selecionar músicas que influenciam na mudança de comportamento e que reforçam os laços dentro da comunidade.
0: E este ano, esse compromisso social é ainda mais urgente. O grande foco desta edição vai para a luta contra a violência baseada no género, com total destaque para o combate ao feminicídio.
1: Uma causa que diz respeito a todos nós, onde a música assume um papel ativo na proteção da vida.
0: Daqui a mais um pouco, começamos a divulgar as canções apuradas para este ano.
1: Como já fizemos referência, hoje vamos apresentar as 9 primeiras canções selecionadas.
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0: Estão todos posicionados?
1: Todos de mãos dadas aí do outro lado, prontos para ouvir, para conhecer quais são as primeiras 9 canções apuradas.
0: O coração a esta altura bate bastante forte, Olga.
1: Muito forte.
0: E vale a pena reforçar aquilo que dissemos na semana passada. Nós não sabemos quem são os selecionados.
1: Não sabemos absolutamente nada. Vamos saber agora, em tempo real, juntamente com todos vocês aí em casa.
0: E chegou a hora da verdade. Vamos já pegar o envelope que está ali com o nosso produtor Ivan Dias e abrir.
1: E ele está a abrir com toda a calma e serenidade. E nós estamos bastante ansiosos. Tchan, tchan, tchan, tchan.
0: Tchan, tchan, tchan. Olha, Olga.
1: E a canção concorrente número 1 nesta edição é...
0: Olha, Olga. Vamos fazer da seguinte forma. Antes de anunciarmos o primeiro nome, vamos ouvir uma música.
1: Que tal? Oh, Henriques, que suspense! Que suspense!
0: Precisamos beber um pouco de água para reduzir o stress. Nós aqui no estúdio e toda a família moçambicana lá em casa também estão
1: convidados. Está combinado, está combinado. Uma pausa estratégica para respirarmos. Vamos à música e voltamos já com a lista na mão.
0: Até já.
1: Até já.

0: Estamos de volta. Água, bebida, batimentos cardíacos normalizados. E agora sim, sem mais demoras, é tempo de anunciar.
1: Tchan, tchan, tchan, tchan.
0: Tchan, tchan, tchan, tchan.
1: Acabou-se o suspense em Moçambique. O júri decidiu e o grande momento chegou.
0: As primeiras 9 canções concorrentes aos prémios do Ngoma 2026 são...
2: Conheça as primeiras apuradas. Canção concorrente número 1.
0: Kamusunzie, que significa Ensine-lhe, uma grande composição do artista Amostra Sobrinho.

0: diretamente da província da Zambézia, a terra dos bons sinais, de onde ela continua com toda a sua mestria e ritmo a fazer Moçambique inteiro cantar e dançar. Parabéns ao Amostra Sobrinho por abrir oficialmente a nossa lista de concorrentes.
1: Muitos parabéns, e para colocar este tema a rodar no coração dos moçambicanos, há uma equipa de peso nos bastidores.
0: A letra é do próprio Amostra Sobrinho, que divide a composição com o grande Tony Camacho.
1: E o Tony Camacho esteve imparável nesta faixa. Ele assina também a produção musical, a programação, a mistura e a masterização.
0: Uma obra de arte gravada com toda a qualidade nos Dinâmica Studios, na cidade da Beira.
1: E atenção, aquela guitarra maravilhosa que se ouve no fundo e que nos faz vibrar. É o toque de mestre de Mumi Tongo.
0: Uma ficha técnica de luxo para abrir o nosso concurso em grande estilo.
1: E nós continuamos a apresentar as primeiras canções apuradas para esta edição do Ngoma 2026.
2: Canção concorrente número 2.
1: E ela vem com toda a garra e atitude que lhe é característica. E o público certamente recebe com muitos aplausos a canção concorrente número 2.
0: Tekanzingo, de Assa Matusse.

0: Muita energia num Goma 2026.
1: Canção concorrente número 2.
0: Pegandingo de Assa Matusse.
1: Esta não é apenas uma música, é uma lição de vida real que vai de caos à glória absoluta.
0: Uma narrativa poderosa que começa com a dor da traição e da perda, mas que não se deixa abater.
1: A dor transforma-se numa celebração linda, onde a vulnerabilidade dá lugar a uma força gigante e a uma dança cheia de alegria.
0: Depois do 2, vem o número 3.
2: Canção concorrente número 3.
1: Mama's Baby, de Nelson Tivani.
0: Confesso que não queria estar no lugar do ouvinte. Não será fácil decidir em quem votar.
1: Ainda bem que podem votar em vários.
0: Só peso.

0: atenção, concorrente número 3.
1: Salva um número. Vai precisar dele na hora de votar.
0: Mama's Baby.
1: Nelson Tivana.
0: Já há alguns anos na música. Entretanto, há pouco tempo em carreira solo.
1: E ainda assim, provavelmente, o Nelson Tivana esteja a viver o auge da sua carreira.
0: Continuamos a apresentar as canções concorrentes para a edição 2026.
2: Canção concorrente número 4. Número 4.
1: Há vozes que entram pelos nossos ouvidos e abraçam o nosso coração.
0: Diretamente de Cabo Delgado, o eterno menino de Montepués.
1: Um artista com uma identidade única.
0: Deltino Guerreiro.
1: Ele entra para um Goma 2026 com uma proposta que é um autêntico bálsamo para os dias de hoje.
0: O tema chama-se Paciência e leva a faixa número 4.

0: Um tema tão necessário num mundo que gira mil por hora, onde parece que estamos sempre atrasados para alguma coisa. Paciência chega como um convite aberto.
1: Exatamente, Olga. Um apelo profundo para que possamos desacelerar. Mas atenção, sem nunca desistir.
0: Desacelerar para recuperar as forças, porque a busca por melhores condições de vida é incessante, é diária, mas precisa de ser feita com equilíbrio.
1: É a música no seu papel mais nobre, o de nos dar alento.
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3: 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Canção concorrente número 5.
0: Nos matam porque nós mulheres?
1: Pergunta a Yada Angel.
0: Esta é a canção concorrente número 5.
1: E traz para o centro do debate um grito de alerta urgente, doloroso e extremamente necessário sobre uma problemática que nos toca a todos: o feminicídio.

0: Canção concorrente número 5.
1: Nos matam porque The Yada Angel.
0: Tão jovem a levantar a voz com tanta maturidade.
1: É verdadeiramente interessante e inspirador ver alguém da nova geração revoltar-se de forma tão aberta e cantar com tanta garra sobre um tema tão importante e pesado.
0: É fantástico, Olga, quando a juventude se recusa a ficar indiferente e usa a arte como uma ferramenta de combate e consciencialização. Ganhamos todos.
1: É verdade. A Yada Angel mostra que a idade não dita o tamanho da nossa responsabilidade social, nem a força da nossa voz.
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0: Ngoma Moçambique 2026. Continuamos a apresentar as canções apuradas.
1: Hoje estamos a apresentar 9 das 60 canções selecionadas de um leque de cerca de 700 canções submetidas.
0: Vamos conhecer a próxima.
1: Vamos a isso.
2: Canção concorrente número 6.
1: Certamente uma promessa de sucesso.
0: Dubi Dubi.
1: Canção concorrente número 6.

0: Canção concorrente número 6.
1: Dubi Dabi.
2: Leva a faixa número 6.
1: Pertence a Dixon Machanguana.
2: Dubi Dabi, uma história de amor puro e verdadeiro.
1: Que vem para despertar que o amor ainda existe neste século.
2: O amor ainda é possível.
0: Canção concorrente número 7.
1: O maior palco da música moçambicana já está a tremer com o peso de uma autêntica instituição do nosso hip-hop.
2: Uma das maiores vozes do rap nacional e uma referência obrigatória com uma influência gigante em todos os palcos.
1: Canção concorrente número 7.
2: Hip-hop Xingombela.

0: Canção concorrente número 7. Canção concorrente número 7.
1: Hip-hop Xingombela de Ivete.
0: E com a mestria habitual na composição, escrita e lírica.
1: Mas a fasquia subiu ainda mais, porque esta faixa traz uma produção musical de luxo, assinada por Lams, com toda a qualidade de gravação e masterização da Chaya Records.
0: E como se isso não bastasse, para elevar a música a outra dimensão, temos as participações brilhantes e imperdíveis de Bacaya Fole e Lala Mahigo.
1: Uma combinação explosiva de puro talento que promete ser bastante competitiva no Ngoma 2026. Um concurso que é só possível graças aos patrocinadores e parceiros para erguer um grande espetáculo como Ngoma. Com esta dimensão, prestígio e qualidade, é preciso ter ao nosso lado gigantes que acreditam firmemente na cultura e no talento da nossa terra.
0: Ngoma é a celebração máxima da nossa música, mas esta engrenagem só se move e brilha com tamanha intensidade graças ao apoio e à confiança de parceiros de peso.
1: Empresas e instituições que dão o suporte necessário para que esta festa aconteça ano após ano.
0: Por isso, com muito orgulho, queremos deixar o nosso profundo agradecimento e aplaudir a HCB, a EDM e o CFM.
1: O nosso muito obrigado também a Petromoc, a CMH e a UEM. Caminhando lado a lado conosco nesta grande jornada, agradecemos igualmente a Emodraga, a LIM e aos aeroportos de Moçambique.
0: E a este prestigiado cartaz de apoiantes, junta-se a nossa imensa gratidão ao Montebello Girassol Maputo Hotel, a Grindrod e a Fundac.
1: A todas estas grandes marcas e instituições que investem na valorização dos nossos artistas e da nossa identidade, o nosso muito obrigado.
0: É com o vosso valioso impulso que continuamos a fazer história.

0: E nós continuamos a apresentar as canções concorrentes para a edição 2026 do maior concurso de música do nosso Moçambique.
1: São 60 as músicas que devem concorrer nesta edição.
0: Hoje estamos a divulgar parte das 60 canções.
2: Canção concorrente número 8.
0: E a nossa maratona de apresentação de parte das canções apuradas continua a todo gás.
1: E esta é a canção concorrente número 8.
0: Carrega a África com título.
1: E pertence a Kenny Guitar.

0: Canção concorrente número 8.
1: África, de Kenny Guitar. Um artista que assume os papéis de cantor, produtor e compositor.
0: Uma versatilidade que dá gosto de acompanhar.
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0: Iniciamos hoje o processo de apresentação das 60 canções concorrentes aos valiosos prémios do Ngoma. Hoje estamos a apresentar apenas 9 das 60 candidatas.
1: Este processo vai durar algumas semanas.
0: E depois seguir-se à fase de votação.
1: Agora vamos explicar de forma muito clara como funciona o nosso processo de votação.
0: Ele está estruturado em duas fases distintas, garantindo sempre a participação ativa de quem nos acompanha na escolha da canção vencedora.
1: Na primeira fase, o grande objetivo é a eleição dos 12 finalistas. Nesta etapa, entram em jogo 60 canções previamente selecionadas pelo nosso corpo de jurados, sempre de acordo com os critérios rigorosos do regulamento de concurso.
0: Esta primeira etapa decorre ao longo de 12 semanas. Em cada uma dessas semanas, o público escolhe, através do voto popular, uma canção finalista.
1: Mas atenção a uma regra de ouro. Nesta fase, a votação não é cumulativa.
0: Exatamente, Olga. E isto significa que os votos registados numa semana não transitam para a semana seguinte.
1: Cada semana representa uma disputa totalmente nova e uma nova oportunidade para as canções em concurso.
0: Ao final das 12 semanas, fechamos a lista e temos os nossos 12 finalistas apurados.
1: Com os 12 finalistas definidos, entramos na reta final, a segunda fase. E aqui as regras mudam, porque a votação passa a ser cumulativa.
0: É a corrida final. Durante 4 semanas consecutivas, todos os votos recebidos por cada canção são somados e acumulados.
1: No final da 4ª semana, procede-se à contagem geral dos votos acumulados ao longo de todo o segundo período de votação.
0: O circuito está desenhado e o poder de decisão, afinal de contas, é de quem? É do estimado ouvinte.
1: Por isso, quando chegar à altura, participe, vote e ajude a escolher os grandes vencedores da música moçambicana.

0: Já estamos a caminhar para a ponta final desta edição. Vamos a seguir apresentar a próxima canção, que é a última para hoje.
1: Canção concorrente número 9.
0: Para ela, eu sou fofo.
2: Para mim?
0: Exatamente, Olga.
2: Mentira, estamos a falar da canção número 9.
0: Ela e o

0: Que grande vibração! Acabamos de ouvir a canção concorrente número 9, intitulada Para Ela, Eu Sou Fofo.
1: Uma combinação explosiva, juntar Hélio Beats e El Puto numa única faixa é garantia de ritmo e qualidade.
0: Eles que, além de cantores, são dois dos produtores mais influentes do nosso panorama artístico nacional, com uma ligação fantástica ao público mais jovem.
1: É verdade, a energia foi total e com este grande tema encerramos por hoje a divulgação das nove das 60 canções apuradas para um Goma.
0: Vale sempre a pena lembrar que as 60 finalistas são selecionadas entre as mais de 700 músicas submetidas nesta edição.
1: Uma concorrência de peso, e com a nona canção apresentada, contas feitas, ainda faltam 51 canções por conhecer.
0: Mas atenção lá em casa, não percam o ritmo, porque na próxima semana prometemos acelerar o passo e apresentar ainda mais canções se comparado com esta semana.
1: É isso mesmo, a maratona do maior concurso de música do país continua na próxima semana.
0: E se este é o concurso que mais prémios valiosos dá aos vencedores, tu bem sabes, Olga, que isso não acontece por acaso.
1: Sem dúvida, Henriques. Toda esta grandiosidade e o reconhecimento do talento dos nossos artistas só são possíveis graças ao apoio incondicional dos nossos patrocinadores e parceiros que caminham lado a lado conosco nesta grande festa da cultura nacional.
0: O nosso profundo agradecimento à HCB, EDM, CFM, Petromoc, CMH e UEM.
1: E o forte aplauso estende-se também à Imodraga, LIM, Aeroportos de Moçambique, Monte Belo, Girassol Maputo Hotel, Green Road e a Fundac.
0: A todas estas marcas e instituições de prestígio que investem a nossa identidade e valorizam os nossos artistas, o nosso muito obrigado.
1: É com o vosso impulso que fazemos história.
0: O programa desta semana fica por aqui.
1: E despedem-se, Iva Nove Dias na produção,
0: Olga da Glória e Henriques Dias na apresentação,
1: e Moussagi Galibo na sonorização.
0: Mas não saímos sem antes deixar convosco o calor de um abraço de amizade apertado.
1: E o desejo de que os vossos dias sejam sempre embalados ao som dos melhores acordes de música.
0: Até para a semana.

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1: Boa noite. As notícias apresentadas por Ernesto Chauk. Presidente da República Daniel Chapo dirige esta segunda-feira em Maputo a cerimónia de patenteamento de oficiais das Forças Armadas de Defesa de Moçambique, da Polícia da República de Moçambique e do Serviço Nacional Penitenciário. No âmbito das FADM, será patenteado o Coronel Francisco Macanja, promovido ao posto de Brigadeiro. Pela PRM, será patenteado o Adjunto Comissário da Polícia, Vítor José Raimundo Novella, promovido a patente de primeiro adjunto do comissário da polícia na classe de comissários. Já no Serviço Nacional Penitenciário serão promovidos o superintendente-chefe Emília Joaquim Celestino de Matos e Isaac Gabriel Nhecassane, que passam a patente de primeiro adjunto do comissário da guarda penitenciária. De acordo com uma nota recebida na nossa redação, a cerimónia insere-se no quadro das competências do chefe do Estado e comandante-chefe das Forças de Defesa e Segurança, constituindo um ato de reconhecimento do mérito, da dedicação e do compromisso dos oficiais promovidos com a defesa da soberania nacional, a manutenção da ordem e segurança públicas e o fortalecimento do sistema penitenciário moçambicano. Já estão fora de perigo os três sobreviventes do trágico acidente de viação ocorrido neste domingo na Estrada Nacional número 1, na vila de Murrumbene, província de Inhambane. Os pacientes que se encontram internados no Hospital Rural de Chicuque, na cidade de Maxixe, poderão receber a alta médica nos próximos dois dias. A garantia é de Juvencio Manique, o médico que prestou os primeiros cuidados aos feridos no banco de socorros.
2: Os pacientes estão estáveis, fizemos observação e conduta. Cada paciente tem seu diagnóstico, são doentes que estão fora de perigo. Temos uma paciente de 20 anos que sofreu uma ferida contusa na cabeça, mais fratura do húmero direito. Houve mais pacientes traumatizados, até que alguns perderam a vida mesmo no local que ocorreu o acidente.
1: O sinistro, que envolveu despiste e choque violento contra o obstáculo fixo de uma viatura em alta velocidade, provocou a morte imediata no local de três jovens. 13 pessoas foram resgatadas com vida na manhã deste domingo após ficarem entalados no momento do desabamento da ponte que liga o bairro Incido à cidade de Quilimane, na Zambésia. Das 13 pessoas resgatadas, 6 contraíram ferimentos. A informação foi avançada pelo comandante do Serviço Nacional de Salvação Pública, Manuel Comaio, que adiantou que não há registro de mortes.
3: Seis tiveram ferimentos ligeiros, mas é um número ainda preliminar, porque a situação cria agitação e que não foi possível tirar os dados concretos com relação aos feridos e às pessoas existentes naquele momento. Tem uma ponte que liga a cidade de Quilimane ao bairro de Incido. É um bairro muito influente com relação ao comércio e travessia de pessoas e bens. Então, num período em que essa situação aconteceu, era um período de pico e acabou criando agitação.
1: O comandante do Serviço Nacional de Salvação Pública, Manuel Comaio, recomenda medidas de segurança como o uso de colete e salva-vidas, controle de lotação nas embarcações de travessia, para além da responsabilidade dos tripulantes das embarcações que asseguram o transporte marítimo de pessoas e bens nesse momento em que a ponte está interdita. O governo pretende reforçar a robustez da economia moçambicana nos próximos anos através da expansão de projetos integrados de desenvolvimento para impulsionar o crescimento das pequenas e médias empresas. Segundo o ministro da Planificação e Desenvolvimento, Salim Valá, a iniciativa prevê a concepção de programas estruturantes sob liderança do setor privado com enfoque para a promoção do empreendedorismo, na geração do emprego, na transferência de competências e no fortalecimento da cadeia de valor locais.
4: Precisamos que os projetos de desenvolvimento olhem para como é que podem aumentar a renda, aumentar as oportunidades de emprego, das famílias que vivem nas zonas circundantes desses projetos. Há dados, há estudos que já mostraram que alguns dos territórios onde são explorados recursos naturais de grande valor, exportados para outras paragens, por coincidência, a população vive em situação de uma pobreza extrema. E não faz sentido isso. E é nosso desafio mudar esse cenário.
1: O Salim Valá, que falava este sábado à margem de uma visita ao projeto Transformar da Vila de Chitima, no distrito de Carabaça, em Tete, sublinhou que os programas serão implementados nas províncias de Cabo Delgado, Niassa, Nampula, Zambézia, Tete, Manica, Inhambane e Gaza, onde estão concentrados alguns dos principais megaprojetos. Na atualidade internacional, o Papa Leão XIV apelou este domingo o reforço do diálogo e da diplomacia para travar conflitos na Ucrânia e no Médio Oriente, alertando que voltam a soprar os ventos de guerra nestas regiões. O Santo Padre falava durante a oração dominical em Castel Gandolfo, onde o líder da Igreja Católica cumpre um período de férias. Leão XIV afirmou que os conflitos continuam a semear violência, terror e morte, atingindo milhares de civis inocentes. O Sumo Pontífice defendeu que apenas o diálogo, o encontro e a diplomacia poderão conduzir a uma paz justa e duradoura, baseada no respeito pela dignidade humana. O tempo. A cidade de Tete poderá registrar esta segunda-feira uma temperatura máxima de 32 graus centígrados, seguida por Beira e Pemba com 29 graus. Xaixé e Nampula, 27. Inhambane e Quelimane, 26. Maputo, Vilanculo e Chimoio, 25. E, por fim, Lixinga, com 22 graus centígrados de temperatura máxima. Foram as notícias a esta hora.

0: Sabemos que o desenvolvimento não possui um ponto final, mas uma narrativa permanente. Cada geração recebe um país inacabado e tem a responsabilidade de o melhorar antes de entregar à geração seguinte. Daí que temos dito que precisamos de fazer diferente para obter resultados diferentes. Daqui a 25 anos, uma nova geração de moçambicanos voltará certamente a reunir-se para avaliar as escolhas que hoje fizemos. Perguntarão se estivemos à altura das oportunidades que a história colocou diante de nós. Perguntarão se soubemos transformar os recursos em prosperidade, se transformamos reformas em resultados concretos para o processo de desenvolvimento, para beneficiar o povo, se reduzimos as desigualdades sociais, se construímos instituições mais fortes e se deixamos um país mais desenvolvido, mais competitivo, mais justo e mais inclusivo. É essa responsabilidade que hoje carregamos como uma geração.
1: Presidente da República, Daniel Chapo.
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bem-vindo. Receba um forte abraço de Carlos Mponda, que te convida a dar um passeio pelos labirintos agradáveis da música de Moçambique. E Teca Nzigo é o mesmo que leva desgraça. O tema narra a história de um sujeito que está cansado de sucessivos dissabores na vida e pede a um ser superior para expulsar a desgraça que paira sobre si. É o novo single da Asamatus, produzido pelo sul-africano Cláudio Jafta e com grandes toques de guitarra do moçambicano Walter Mabas.

É o que fazemos aqui, recuar no tempo para recordar e saborear um grande tema como este que junta DJ Dilson e Hot Blaze, um casamento musical para a eternidade. O que também deve ser para a eternidade é o amor, pelo menos segundo as palavras de Twenty Fingers, que no dia de seu aniversário lançou mais um single em que advoga que quanto menos exposição nas redes sociais, melhor. Vale a pena ouvir este tema que tem a participação de Hernani da Silva.

Samira Anders, moçambicana de 18 anos, na RDP África e Antena Nacional, a esta hora. É música nova, intitula-se Salto no Escuro e acaba introduzindo um grande clássico de Alexandre Langa, interpretado por Bob Lee. Vamos ouvir a história da Rosa Maria.

foi extraído este tema de um álbum ao vivo gravado em Maputo por vários artistas como Roberto Chitsons, Elvira Viegas, Wazimbo, Fadir, Pedro Miranda, Sandra Isaías, Cisaquiel, Caliza, Yolanda Cacana e Bernardo Domingos, que homenageiam Alexandre Langa, que foi um dos mais influentes músicos, guitarristas e compositores de Moçambique. E proponho-te a continuar nesta vibe de lives da música Made in Moz e por Mozas, para ouvir a seguir o mestre Jimmy Lulu.

são as maninhas agradáveis do meu amigo Arnaldo Manhense, que vê a sua carreira finalmente a dar bons voos. Lançou o seu primeiro álbum este ano e tem estado a promovê-lo bastante. E ainda bem que é assim, por isso tenho bastante gosto em contar a história à volta da música de Moçambique, país que não está alheio à corrida tecnológica que o mundo assiste, e a inteligência artificial já começou a dar as suas primeiras marcas na música de Moçambique. Para ouvir primeiro Rossana, pensada criativamente por DJ Massa. 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

Rosana, com toque funk e R&B, mas com um canto em Xangana, é do DJ Marcel, baseado no Chivev. E vem aí mais uma com uma guitarra para anunciar o clássico de Dynamite, a.k.a. Sumbana. Vais-te lembrar desta música, que está agora numa versão IA.

0: 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Já ouviste Rossana de DJ Marcel e já ouviste também Dynamite, mas ainda não ouviste a versão do meu estilo do 3H.
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2: Vocês são maning, baby, sabe? Querem numa 3H, que calça é essa, man? Eu não estou a entender nada disto, pá.

Passeio rápido, não é? É isso aí. Daqui a uma semana cá estarei para dar a conhecer outras músicas do passado ou do presente de Moçambique. De Maputo, aquele abraço bem forte de Carlos Mponda.

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1: Para trás, o programa Sons e Ritmos de Moçambique. Votos renovados de uma excelente madrugada na nossa companhia.